0: Atenção, microempresário. A solicitação para ingresso no Simples Nacional deverá ser feita em setembro.
1: As regras para escolher o regime tributário mudaram. A partir de agora, a decisão que antes era tomada em janeiro deve ser feita com antecedência.
0: De acordo com a Receita Federal, esta mudança busca organizar a chegada das modificações proporcionadas pela reforma tributária no Simples Nacional e dar mais tranquilidade para o planejamento das empresas.
1: Para entender melhor as alterações, nós conversamos com Thiago Esfredo, chefe da equipe do Simples Nacional. Vamos conferir.
0: Thiago Esfredo, chefe da equipe nacional do Simples da Receita Federal, muito bem-vindo à Voz do Brasil, prazer recebê-lo por aqui. Vamos falar sobre essas mudanças aí para escolher o regime de tributação. A partir de agora, a decisão que antes era tomada em janeiro deve ser feita com antecedência, né? O senhor pode explicar essa mudança para a gente?
2: Claro, obrigado, satisfação estar aqui. Realmente, é uma das mudanças principais que a gente teve com a reforma tributária no Simples Nacional, elas vêm agora, anteriormente a 2027, aí que fica a grande questão que causa surpresa, né? Então, a gente tem uma preocupação muito grande, justamente, de alertar os contribuintes para que eles não percam a oportunidade, porque não é mais em janeiro. Então, é setembro. Então, vai começar a semana que vem, abre-se a janela 1º de setembro até 30 de setembro. Aqueles que não estão no Simples Nacional, ou, importante, que estão no Simples, mas possuem algum registro de exclusão futura, que isso acontece muito, eles precisam estar atentos a verificar o cadastro, verificar a mensagem na caixa postal, que a gente está alertando, está mandando mensagens, né? Enviando para que eles possam não perder a oportunidade de solicitar nova opção e continuarem no Simples ou começarem, né, a vida deles no Simples.
1: O que eles devem fazer? Tem o Simples e um outro regime. O senhor pode explicar como funciona?
2: Eu acho que o Senna, você diz o outro regime seria o Simples Híbrido, acredito?
1: Isso, Simples Híbrido, isso.
2: Justamente, essa é uma inovação, né, da reforma também, onde agora os contribuintes vão ter a oportunidade de uma alternativa. Então, antes eles podiam estar no Simples Nacional, que agora a gente está chamando de Simples Puro, e dali eles estariam fora do Simples, seria a outra alternativa. Agora vem uma alternativa intermediária, que está sendo chamada justamente Simples Nacional Híbrido, que é realmente um intermediário de você estar fora num lucro presumido ou você estar no Simples Puro. E qual que é a grande diferença? Você mantém alguns dos tributos dentro da cesta do Simples, com todo o regime simplificado, recolhimento único, em guia única, ou você pode manter tudo, ou você mantém quase todos e sai só IBS e CBS. Então, é uma opção pelo regime regular de IBS e CBS que os contribuintes do Simples podem fazer. Então, eles ficam num sistema misto.
0: E agora, essa mudança prevista na reforma tributária acarreta algum novo imposto aos micro e pequenos empresários?
2: Não, de maneira alguma, né? Nós temos a substituição do PIS e da COFINS, né? E do ICMS e ISS por IBS e CBS. Agora, a CBS, a IPI também a nível federal, começa então a CBS agora em 2027, o IBS ainda entra num regime de transição um pouco, mas de maneira alguma isso acarreta um novo tributo, digamos assim, né? A gente ainda não tem a alíquota de referência ainda para ter um comparativo, mas a gente pode dizer que não tem um tributo novo.
1: E o senhor pode explicar para a gente o que é o IBS, o que é o CBS, para o empresário entender melhor também se ele vai para o Simples Híbrido, como é que ele vai fazer, o que vai acontecer na vida dele?
2: Esse é um cálculo que a gente, né, brincamos hoje num outro evento que nós tivemos, de que se existisse uma fórmula matemática para a gente apresentar para os contribuintes, para ele só preencher aquilo e falar, opa, para mim é melhor isso ou aquilo, seria o mundo ideal, né? Infelizmente, a gente não consegue fazer isso, então o papel hoje da Receita é tentar orientar e mostrar vantagem e desvantagem de cada um, né? Então a gente tem mais ou menos assim, um ponto principal, o contribuinte tem que olhar se para ele, dentro da operação que ele tem, se a cadeia dele de clientes, esses clientes desejam comprar, adquirir, seja mercadoria ou serviço, de alguém que gere crédito para ele, porque muitas empresas querem crédito para poder descontar do débito que eles vão ter lá na frente. Isso pode ocasionar uma preferência por contribuintes que não fossem do Simples, né? Então, a ideia é que, junto do imposto, né, sobre bens e serviços, que é o IBS, e a contribuição sobre bens e serviços, que é a CBS federal, IBS é estados e municípios, tivesse essa oportunidade para os contribuintes migrarem dentro da cadeia deles, optarem e falaram, para mim é melhor, os meus clientes querem adquirir de alguém que gere mais crédito, ele tem a opção de ir para esse regime híbrido. Se não for, por exemplo, aquelas empresas que prestam serviços ou vendem mercadorias diretamente ao consumidor final, em tese...
1: É mantendo...
2: Mantê-lo no simples puro, né? Porque ele não tem a necessidade de gerar crédito para o consumidor final. Então, o débito dele é menor como simples.
1: Entendi.
2: Puro, né?
0: O senhor disse que não tem uma fórmula, né, para todo mundo, mas esse sistema de créditos pode fazer com que uma empresa do Simples se torne menos competitiva diante de empresas que estão no regime normal de tributação?
2: Justamente o menos competitivo seria de acordo com a cadeia. Se uma empresa que vai, o cliente, né, ele tem a opção de ele vai olhar, ele tem dois fornecedores para ele escolher para comprar. Se as duas mercadorias custarem R$100, ele vai olhar quem está no Simples e quem está com o regime regular de IBS e CBS, seja híbrido ou lucro presumido. Por quê? Porque ele vai ter mais crédito. Então, compensa ele pagar os R$100 e ter o crédito do que ele pagar os R$100 e não ter crédito, ou ter menos crédito, porque o Simples ele gera um pouquinho um crédito menor, né? É limitado ao valor do montante devido. Então, como o débito é menor, o crédito de quem adquire também é menor. Não sei se ficou claro.
1: Então, ele vai ter que entender, né, como funciona o negócio dele para poder ver em qual situação melhor ele se encaixa.
2: Justamente, é um estudo, um planejamento, procurar uma assessoria tributária, contábil, né, profissionais que possam ajudá-los a planejar, verificar. Cada empresa precisa verificar o seu negócio, a sua operação, para ver aonde ele vai ficar melhor.
0: E ele tem de 1º a 30 de setembro para fazer isso. Se ele não fizer, ocorre algum problema?
2: O problema é que ele fica fora em 2027, né? Então, o que a gente tem conversado e falado é que assim, a janela abre em setembro e existe uma oportunidade de desistência até 30 de novembro, é a data que está hoje, né? Então, o contribuinte pode, mesmo que está em dúvida, não deu tempo de planejar, não consegui ainda, faça a opção, seja do regime, pelo Simples, faça a opção pelo regime regular, se houver a possibilidade de que ele vê que aquilo pode encaixar. E se eles entenderem com 2 meses a mais de planejamento de que aquilo não vale a pena, ele vai ter a oportunidade de desistir. Então, assim, o prejuízo dele é ele perder realmente uma janela em 2027. Então, essa é a nossa preocupação, para que ele já se planeje ao máximo para saber o que vai acontecer em 2027. Tem que saber em setembro.
0: A gente está falando de empresas. Essa mudança impacta os MEIs, o microempreendedor individual?
2: Para o MEI não mudou. O MEI continua fazendo opção em janeiro, com aquele lá no meio do mês, efeito retroativo, da mesma forma, então eles não precisam se preocupar tanto agora com setembro.
1: Tá, ótimo. Só para a gente encerrar, então. É um modelo que vai trazer mais transparência, né, na arrecadação de impostos, tudo mais, mas não necessariamente vai, não são impostos novos para o empresário, né?
2: Não, como havia citado antes, né? É como se mudasse o nome dos tributos, mas mudando também toda a estrutura e toda a dinâmica do cálculo, enfim, de todas as regras, né, aplicáveis.
0: Muito bem, nós conversamos com o Tiago Esfredo, chefe da equipe nacional do Simples da Receita Federal. Muito obrigado pela entrevista à Voz do Brasil.
2: Eu que agradeço. Obrigado.
1: Foi publicada hoje no Diário Oficial lei que autoriza em caráter extraordinário a redução de tributos federais sobre combustíveis.
0: O objetivo é reduzir os efeitos do choque no mercado internacional de energia decorrente do conflito no Oriente Médio.
1: A norma também estabelece medidas de proteção tributária ao etanol, cria crédito fiscal para projetos de produção de fertilizantes e prevê benefícios para setores estratégicos, como minerais críticos.
0: Hoje foi o último dia da 17ª Conferência das Partes da Convenção das Nações Unidas para o Combate à Desertificação, a COP17.
1: O encontro foi realizado em Ulan-Ambatar, na Mongólia, entre 17 e 28 de agosto.
0: E o Brasil apresentou como meta de recuperação de áreas degradadas até 2030.
3: Manejo e restauração de florestas em terras secas, recuperação de áreas degradadas e educação ambiental foram alguns dos temas discutidos na 17ª Conferência das Partes da Convenção das Nações Unidas para o Combate à Desertificação. Realizada entre 17 e 28 de agosto na Mongólia, a COP17 reuniu representantes de 197 países, incluindo o Brasil. Na ocasião, o país apresentou como meta a recuperação de mais de 350 milhões de hectares de áreas degradadas até 2030. Alexandre Henrique Bezerra, diretor do Departamento de Combate à Desertificação e Mitigação dos Efeitos da Seca no Ministério do Meio Ambiente e Mudança do Clima, comentou que o

0: do Nordeste, Severino Ribeiro. Os riscos apresentados pelo processo de desertificação dos solos ultrapassam a questão ambiental.
1: A desertificação, ela não apenas afeta negativamente a biodiversidade, as árvores, os animais. Ela afeta diretamente o bem-estar humano. Porque se eu esgoto a capacidade que o solo tem de produzir, por exemplo, alimentos, eu estou colocando em risco uma série de atividades econômicas que dependem desse solo sadio, produtivo.
0: O Brasil integra a Convenção das Nações Unidas para o Combate à Desertificação desde 1997. Além de representantes dos 197 países, a COP deste ano reuniu organizações internacionais, sociedade civil, setor privado, comunidade científica, povos indígenas e comunidades locais. Reportagem Gabriela Noronha.
2: Até domingo, indígenas da região Marayuá, no Amazonas, serão assistidos com atendimento médico especializado para a realização de consultas e exames.
3: Nesta etapa, estão previstos 800 atendimentos especializados, como explica a secretária de Saúde Indígena, Lucinha Tremembé.
4: Levando especialidades como pediatria, ginecologia, oftalmologia, saúde da mulher como um todo, clínica geral, entre exames, consultas, diminuindo assim tanto o tempo de espera dessas pessoas na fila de regulação, mas também diminuindo que essas populações que têm peculiaridades culturais específicas saiam de seus territórios, das suas aldeias, para ir para as cidades grandes.
2: As ações no estado ocorreram durante todo o mês de agosto, também nos povos Yanomami, em Boa Vista, e no território Pirã, no Amazonas.
3: Segundo o Ministério da Saúde, a expectativa é realizar cerca de 4 mil atendimentos especializados na região.
2: O Centro Nacional de Monitoramento e Alertas de Desastres Naturais, o CEMADEM, oferece uma plataforma que permite acompanhar a situação da seca em diferentes regiões do Brasil.
3: É possível consultar informações por município e acompanhar a evolução da estiagem ao longo do tempo.
2: Um dos principais indicadores é o Índice Integrado de Seca, que considera dados como chuva, umidade do solo e condições da vegetação.
3: O acesso é gratuito e está disponível no endereço alertasecas.cemadem.gov.
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2: Céu aberto, pouca chuva e paisagens que ganham novos contornos. É época da seca no Cerrado, que também deve movimentar o turismo.
3: Na Chapada dos Veadeiros, em Goiás, a expectativa é de mais visitantes em busca das cachoeiras, dos rios e das trilhas da região.
2: O parque é gerido pelo ICMBio, o Instituto Chico Mendes de Conservação da Biodiversidade, em parceria com a iniciativa privada.
3: E o turismo também movimenta as comunidades locais, como a Calunga, que oferece experiências de base comunitária.
6: No Parque Nacional da Chapada dos Veadeiros, em Goiás, a paisagem muda conforme a estação. Na época das chuvas, cachoeiras e rios ganham volume. Já no período da seca, a água diminui, o céu fica limpo e o cerrado revela outras cores, outros caminhos e outras possibilidades de vivência. É um período que exige atenção redobrada com as queimadas, mas que também pode ser aproveitado pelo turismo. A região do Parque Nacional da Chapada dos Veadeiros é compartilhada entre o Instituto Chico Mendes de Conservação da Biodiversidade, o ICMBio, e a iniciativa privada, que hoje é responsável pela administração do parque. Com isso, a preservação da área caminha ao lado da visitação e da atividade turística. E quem percorre as trilhas nessa época do ano percebe que a seca também tem suas vantagens. É o que conta o guia Adão dos Santos Rosa, que também trabalha como brigadista e monitora a região durante o período de estiagem.
7: Nesse período de seca que é o ideal, né? Que você vai encontrar as águas, né? Tudo cristalina, tudo verdeada, né? Porque no período de chuva não é assim, não é confiável, né? Porque a mesma hora que não está chovendo, chove, né? Todas essas cachoeiras que eu te falei aí, era dá para nadar, né? Acaba
6: logo tudo! Caminhar pela chapada durante a seca é também perceber essas mudanças de perto. O som da água pode ficar mais distante. O chão fica coberto de folhas secas e o cerrado, que parece dormir em alguns trechos, continua cheio de vida.

0: mas a experiência de conhecer a Chapada não termina nas diversas opções de trilhas. Para quem quer ir além dos cartões postais, o turismo de base comunitária aproxima o visitante de quem vive no território. Uma das formas de fazer isso é dentro da própria casa dos moradores. No território Calunga, a comunidade Vão do Moleque, localizada na zona rural de Cavalcante, é a maior de Goiás. E é lá que está a dona Santina Cesário dos Santos, que recebe turistas em casa e transforma a hospedagem em uma experiência inesquecível.
1: Aí oferece café da manhã, almoço, almojante, se você quiser. Mais tarde tem um docinho, que tem doce também. E eu tenho meus produtos de calor que eu faço com geleia. Se você quiser levar também para conhecer, para levar para saborear depois na sua casa, tem também.
0: Ainda segundo dona Santina, para o visitante é uma oportunidade de conhecer a Chapada por outro ângulo. Para a comunidade, o turismo representa renda, valorização da cultura e uma forma de manter vivas as tradições do território.
1: As pessoas que vêm aqui amam, volta, todo mundo querendo voltar, falando que vai tornar a voltar, outros vêm embora chorando, porque aqui é uma paisagem, sabe? Depois chegou aqui, é só alegria, muita árvore, bem fresquinho, além de que o tempo está ficando mais quente agora, devido ao tempo, né? Mas não tem barulho nenhum, silêncio, eles amam.
0: E entre trilhas, águas, casas e histórias, o visitante descobre que conhecer um destino também pode ser uma forma de ajudar a preservá-lo e colecionar memórias. Com sonorização de Reinaldo dos Santos, reportagem Karine Melo.
2: Na próxima sexta-feira, às vésperas da Independência, nós vamos falar sobre a Estrada Real, uma das maiores rotas turísticas do Brasil, que liga o interior de Minas Gerais ao litoral do Rio de Janeiro e São Paulo.
3: Vamos falar um pouco da história, quando no século XVIII, a coroa portuguesa pavimentou esses caminhos para transportar e fiscalizar o ouro e os diamantes extraídos das minas. Hoje o trajeto preserva cidades históricas, igrejas barrocas e calçamentos de pedra da época colonial.
2: E essas foram as notícias do governo federal.
3: Uma realização da Secretaria de Comunicação Social da Presidência da República.
2: Com produção da empresa Brasil de Comunicação.
3: Fique agora com as notícias do Poder Judiciário e do Congresso Nacional. Boa noite, um bom fim de semana.
2: A gente volta na segunda-feira. Boa noite.
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6: Presidente do STF e CNJ, ministro Edson Fachin, reforça as ações no combate à violência contra a mulher.
7: STJ garante em ações penais prazo em dobro e intimação pessoal a núcleos de prática jurídica.
6: Homem trans é indenizado por sofrer assédio sexual e transfobia.
7: Boa noite, eu sou o Arthur Filho.
6: E eu sou Walter Lima.
7: O presidente do Supremo Tribunal Federal e do Conselho Nacional de Justiça, o CNJ, ministro Edson Fachin, destacou a importância de proteger as meninas brasileiras e garantir que cresçam com liberdade, dignidade e segurança.
6: Ele participou hoje da jornada Maria da Penha em Campo Grande, Mato Grosso do Sul.
8: Toda infância deveria ser feita de achadouros, de descobertas, de sonhos, de brincadeiras e de afetos, nunca de marcas de violência.
7: Um homem trans que trabalhava numa empresa de alimentos na Paraíba foi indenizado por assédio sexual e transfobia.
6: A Justiça do Trabalho adotou o protocolo antidiscriminatório da Corte Interamericana de Direitos Humanos. Samanta Flor.
9: A segunda turma do TRT da Paraíba entendeu que, em casos de assédio sexual, o depoimento da vítima é uma prova fundamental e vale por si só, já que esse tipo de violência quase sempre acontece sem testemunhas. Os desembargadores também consideraram comprovado o tratamento hostil e transfóbico do empresário contra o trabalhador. Além das duas indenizações, a empresa terá ainda de reconhecer o vínculo de emprego e pagar adicional de insalubridade. Ainda cabe recurso.
7: Corte Especial do STJ decide que núcleos de prática jurídica das faculdades de direito públicas ou privadas têm prazo em dobro para recorrer.
6: A regra já incluía os processos da área civil. Fátima Uchoa.
10: A Corte Especial do STJ entendeu que os advogados integrantes dos núcleos também têm a prerrogativa de serem intimados pessoalmente dos atos processuais. Segundo o relator ministro Luiz Felipe Salomão, o Código de Processo Civil, ao ampliar o alcance da prerrogativa da Defensoria Pública, busca compensar a estrutura limitada dos núcleos de prática jurídica, garantindo condições de igualdade na defesa dos assistidos, efetivando o princípio constitucional de acesso à justiça. Assim como não existe norma específica na lei processual penal, o dispositivo foi aplicado por analogia.
7: Prazo da Justiça Eleitoral para nomeação de mesários, pessoal de apoio logístico e auxiliares de auditoria que irão atuar nas eleições gerais 2026 encerra hoje, sexta-feira.
6: As nomeações incluem as sessões de voto em trânsito e as instaladas em estabelecimentos penais e unidades de internação de adolescentes. Vitor Struck.
11: O Tribunal Superior Eleitoral encerra nesta sexta-feira o prazo para nomeações de mesárias e mesários, membros das equipes de apoio logístico e auxiliares de auditoria das eleições. Os nomes devem ser publicados em edital pelos juízes e juízas das zonas eleitorais. Partidos políticos, federações partidárias e coligações têm até 5 dias para apresentar contestações. O mesmo prazo concedido para a recusa dos nomeados. Esta sexta-feira também é o último dia para que mesárias e mesários, pessoal de apoio e agentes das forças de segurança habilitem a votação em sessão distinta da de origem.
7: Justiça condena 2 réus por corrupção e lavagem de dinheiro em obra de hospital no Paraná.
6: Decisão atende a pedidos do Ministério Público Federal. Sabrine Menezes.
12: De acordo com as investigações, um ex-servidor do município e o sócio-administrador de uma corretora envolvidos na construção do Hospital Regional de Toledo fracionavam os valores desviados da obra em depósitos menores para dificultar o rastreamento dos recursos. Segundo a sentença, o esquema provocou prejuízo de mais de R$1 milhão para os cofres públicos. Os réus foram condenados à pena de 11 anos de reclusão em regime inicial fechado, além do pagamento de multa e reparação dos danos em valor correspondente a pouco mais de R$2 milhões.
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7: A você uma boa noite.
6: Bom fim de semana e até segunda-feira.
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14: Eu sou Paula Groba.
15: E eu sou Ricardo Nakaoka.
14: E estes são os destaques de hoje do Jornal do Senado, que começa agora.
15: Escala 6x1. Redução da jornada para 40 horas semanais está pronta para votação.
14: Senadora Leila Barros vai relatar MP que zera taxa sobre compras internacionais.
15: Eleições 2026. Atenção aos votos para o Senado. Neste ano, são 2 vagas.
14: Boa noite.
15: Boa noite.
14: Trabalhar menos, descansar mais e sem perder salário. A proposta que pode mudar a jornada dos trabalhadores brasileiros está pronta para ser votada na Comissão de Constituição e Justiça do Senado. A votação deve ocorrer na próxima semana.
15: A PEC reduz de 44 para 40 horas a jornada máxima semanal e garante 2 dias de descanso por semana, sem redução de salário. O relator da proposta sobre o fim da escala 6x1 recomenda a aprovação do texto que veio da Câmara e rejeita as emendas apresentadas pelos senadores. A reportagem é de Bruno Lourenço.
16: Em sessão no Senado Federal, o presidente da União Geral dos Trabalhadores, Ricardo Patá, afirmou que categorias como a dos comerciários mal têm tempo de ver a família por conta da escala de 6 dias de trabalho por apenas 1 de descanso, e defendeu a PEC.
17: Não é isso que nós queremos. Nós queremos ter um país cidadão e um país não de castas.
16: Já o presidente da Federação do Comércio de Bens, Serviços e Turismo do Estado de São Paulo, Ivo Dalacqua, alertou que não existe uma única realidade empresarial e a redução da jornada deveria acontecer por meio de negociação coletiva.
17: O pequeno comércio do interior enfrenta desafios diferentes daqueles de uma empresa exportadora. As necessidades do comércio atacadista não são as mesmas do varejista.
16: De acordo com o texto já aprovado na Câmara dos Deputados, a transição será gradual. 2 meses após a promulgação da futura emenda constitucional, o teto da jornada semanal cairá para 42 horas com 2 dias de folga. Ao final de um ano, o limite máximo será fixado definitivamente em 40 horas semanais.
14: E a senadora Leila Barros foi escolhida como a relatora da comissão da medida provisória que acabou com a chamada taxa das blusinhas. O presidente do colegiado é o deputado Reginaldo Lopes.
15: A próxima reunião da comissão que analisa a MP será na segunda-feira, quando pode ser apresentado e votado o relatório de Leila. Repórter Rodrigo Rezende.
18: A chamada taxa das blusinhas é o imposto de importação de 20% cobrado sobre compras internacionais de até 50 dólares, cerca de R$ 250. A cobrança foi criada em 2024 e suspensa em maio deste ano pela medida provisória 1357. A relatoria da comissão que analisa a MP ficou com a senadora Leila Barros, do PDT do Distrito Federal. Ela afirmou que concorda com o texto inicial da medida, mas irá ouvir a todos os setores produtivos para a construção do relatório.
19: É isso que eu quero deixar muito claro, que é uma característica minha de conversar com todos, ouvir a todos, mas o texto inicial que já foi apresentado para nós já nos agrada, mas não abriremos mão de conversar com todos.
18: A próxima reunião da comissão, na qual deve ser apresentado o relatório, será nesta segunda-feira, 31 de agosto, às 16h. Nesse mesmo dia, deputados e senadores da comissão podem votar o texto. A ideia é que a MP seja aprovada na Câmara e no Senado durante o esforço concentrado que ocorrerá até 4 de setembro, antes do prazo de perda de validade da medida, que é 8 de setembro.
14: Avançou no Congresso a medida provisória que cria uma nova linha de crédito para motociclistas profissionais.
15: O texto foi aprovado pela comissão mista e seguiu para a votação em plenário. Repórter Patrícia Oliveira.
20: No caso dos motociclistas, o dinheiro poderá ser usado na compra de motocicletas, motonetas e ciclomotores novos. Também poderão ser financiadas motos e bicicletas elétricas, além de equipamentos e infraestrutura ligados à atividade. O relatório aprovado incluiu também o transporte escolar e definiu ações específicas para profissionais mulheres e pessoas com deficiência. Para a presidente da comissão, senadora Leila Barros, do PDT do Distrito Federal, a medida provisória ajuda a melhorar as condições de trabalho desses profissionais.
21: Para milhões de brasileiros, o veículo não é um bem de consumo, é um instrumento de trabalho. É o que coloca comida na mesa e sustenta uma família.
20: Para ter acesso ao financiamento, entregadores e motociclistas que trabalham por aplicativos terão de comprovar pelo menos 6 meses de cadastro na plataforma e um mínimo de 100 corridas ou entregas. Cada beneficiário poderá financiar apenas um veículo. A medida provisória ainda precisa ser aprovada pelos plenários da Câmara e do Senado.
14: Um projeto que começa a ser analisado pelo Senado pode dar mais transparência ao processo de registro de medicamentos para doenças raras.
15: A proposta obriga a Anvisa a tornar público cada passo da análise dos pedidos de registro, para que pacientes, famílias e profissionais de saúde saibam em que etapa está o processo. A medida não muda a autonomia técnico-científica da agência. Repórter Márcio Maturana.
22: O novo projeto foi anunciado pelo senador Hermes Klan, do PL de Santa Catarina, na quinta-feira, durante uma audiência pública na Comissão de Direitos Humanos sobre a suspensão de um medicamento para a distrofia muscular de Duchenne.
23: Acabo de dar entrada em um projeto de lei para aumentar a transparência da Anvisa nos processos de registros de medicamentos destinados a doenças raras, trazendo segurança e informação a todos.
22: Doenças raras atingem cerca de 13 milhões de brasileiros. Quando existe tratamento, os remédios costumam ser caros e precisam passar por um processo de testes até a aprovação pela Anvisa. O objetivo do projeto é dar previsibilidade a pacientes, famílias e profissionais de saúde sem interferir na autonomia técnico-científica da Anvisa.
24: Eleições 2026.
14: O Tribunal Superior Eleitoral e o Google fecharam um acordo para identificar o uso ilegal de inteligência artificial nas eleições.
15: Uma ferramenta vai identificar o uso indevido de imagens de candidatos. Repórter Pedro Pincer.
0: A tecnologia chamada de Likeness ID está disponível para usuários maiores de 18 anos e é capaz de identificar conteúdos gerados por inteligência artificial que reproduzem a imagem de uma pessoa. A iniciativa busca ampliar a capacidade de rastreio no YouTube de materiais sintéticos e falsos que explorem indevidamente a identidade de quem está na disputa eleitoral. O presidente do TSE, ministro Cássio Nunes Marques, afirmou que a iniciativa busca preservar direitos fundamentais no ambiente da internet e contribuir para a confiança nas eleições.
1: O momento em que celebramos essa parceria é crucial. Isso porque é de conhecimento comum o potencial danoso do mau uso da inteligência artificial generativa.
0: Para aderir ao sistema, a candidata ou o candidato precisa ter uma conta no YouTube e acessar o YouTube Studio, na área destinada à busca de conteúdo por semelhança. Depois de um cadastro, a plataforma cria um registro biométrico da aparência do usuário. Cabe ao candidato analisar o material localizado e decidir se houve uso indevido da sua imagem. Se entender que sim, poderá solicitar a remoção. Havendo violação das regras da plataforma, o conteúdo poderá ser retirado do ar.
14: E neste ano, o eleitor vai votar em dois senadores, mas atenção, são dois senadores diferentes, um voto para cada candidato ou candidata. Primeiro, o eleitor escolherá um candidato e confirmará a escolha. Em seguida, registrará o outro voto. Se o eleitor repetir o mesmo número nas duas oportunidades, apenas o primeiro voto será considerado válido. O segundo será anulado automaticamente pela urna eletrônica.
15: E para ajudar o cidadão a se informar melhor, o Senado Federal criou uma página especial para a cobertura das eleições. O site pode ser acessado por meio do endereço link.senado.leg.br/eleicoins. Com trabalhos técnicos de Eliseu Caires, o Jornal do Senado fica por aqui. Acompanhe agora as notícias do Tribunal de Contas da União e da Câmara dos Deputados. Boa noite.
14: Boa noite e um bom fim de semana.
2: Minuto do TCU.
3: Nos dias 31 de agosto e 1º de setembro, o Tribunal de Contas da União realiza seminários sobre o financiamento e a organização do SUS, o Sistema Único de Saúde. O encontro vai discutir como os recursos da área são distribuídos entre estados e municípios e os desafios para garantir financiamento sustentável. Outro ponto de destaque é a integração dos serviços de saúde e o atendimento por região. O objetivo é melhorar a organização da rede e garantir que os serviços funcionem de forma integrada. O seminário vai reunir gestores, especialistas e representantes das três esferas de governo para trocar experiências e discutir melhorias para o SUS. O evento será transmitido ao vivo pelo canal do Tribunal no YouTube. Saiba mais em tcu.gov.br.
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24: Câmara pode votar projeto que fixa idade máxima de 15 anos para táxis.
25: Hugo Mota pede que a população acompanhe o trabalho parlamentar.
24: Serviço de emergência médica deverá oferecer acessibilidade para surdos.
25: Boa noite. Os deputados analisam um projeto que obriga os serviços de emergência médica a oferecer acessibilidade para surdos. O texto já foi aprovado pelas comissões de saúde e de defesa dos direitos das pessoas com deficiência. Saiba mais sobre o assunto na reportagem de Mônica Tati.
26: Projeto em tramitação na Câmara prevê a criação de atendimento para pessoas surdas na urgência e emergência em hospitais de médio e grande porte. O projeto original previa a presença de intérprete de Libras, a língua brasileira de sinais. Mas a relatora na Comissão de Saúde, a deputada Rogéria Santos, do Republicanos da Bahia, modificou o texto. O relatório aprovado permite que os estabelecimentos adotem diferentes formas de atendimento acessível para pacientes surdos ou com deficiência auditiva, a fim de assegurar meios adequados de comunicação, como o uso de tecnologias digitais. Rogéria Santos lembra que a chegada aos serviços de urgência médica é um momento vulnerável para todas as pessoas.
4: é um momento que você está sentindo muita dor ou que você passou por um acidente. Imagine você chegar nesse ambiente e não conseguir se comunicar. E como é que isso é prejudicial ao socorro, à assistência de forma diligente, que tenha o objetivo de salvar aquela vida, porque a intensidade do que gerou aquela necessidade a gente desconhece, porque só o profissional habilitado na medicina vai saber.
26: Rogéria Santos destaca que o Brasil tem aproximadamente 10 milhões de pessoas com deficiência auditiva, sendo que cerca de 2 milhões e 700 mil são completamente surdas. Segundo a deputada, o projeto garante a inclusão e acessibilidade ao permitir o pleno acesso à saúde. O projeto, que prevê serviço de intérprete para pessoas surdas ou com deficiência auditiva, ainda terá que ser votado pelas comissões de Finanças e Tributação e de Constituição e Justiça. Se for aprovado em todas, segue para a apreciação do Senado. Da Rádio Câmara de Brasília, Mônica Tati.
7: Saúde.
8: Projeto de Dani Cunha, do PL do Rio de Janeiro, impede a cobrança de consultas de retorno em atendimentos particulares e de planos de saúde. A proposta considera retorno a consulta destinada à análise de exames ou ao ajuste do tratamento iniciado anteriormente.
25: Dani Cunha esclarece que a regra vale apenas quando o novo atendimento estiver diretamente ligado à consulta inicial. O texto prevê multa para cobranças indevidas, mas ressalta que uma nova cobrança pode ser feita quando houver queixa clínica ou diagnóstico independente do primeiro atendimento.
7: Direitos Humanos.
8: Dorinaldo Malafaia, do PDT do Amapá, defende a aprovação do projeto que transforma em lei os programas Envelhecer nos Territórios e Viva Mais Cidadania. Ele explica que o objetivo é evitar que as atividades sejam interrompidas por mudanças administrativas.
25: Dorinaldo Malafaia afirma que a proposta fortalece a rede de atendimento nos estados e municípios. O projeto prevê a formação de agentes locais para identificar violações de direitos, além de ações voltadas ao enfrentamento da violência e da discriminação contra pessoas idosas.
7: Eleições.
8: Em vigor há mais de 16 anos no Brasil, a lei da ficha limpa sofreu alterações que hoje são contestadas no Supremo Tribunal Federal. A reportagem é de Maria Neves.
9: A Lei da Ficha Limpa, que nasceu de iniciativa popular ainda em 1993 e entrou em vigor em junho de 2010, completa 16 anos com alterações significativas e contestações no Supremo Tribunal Federal. O texto original prevê que políticos condenados à perda dos direitos políticos não podem concorrer novamente a cargos eletivos por até 16 anos. Esse é o caso de senadores que têm mandato de 8 anos. Um dos deputados que assinaram o projeto de lei na Câmara, o deputado Luiz Carlos Raule, do Podemos do Paraná, afirma que somente na eleição de 2024 a lei ajudou a barrar quase 2 mil candidaturas que tinham ficha suja. O parlamentar considera a norma um marco no combate à corrupção no Brasil.
10: Foi um reforço legislativo que fizemos para fortalecer a legislação de combate àqueles, né, realmente que metem a mão no jarro do dinheiro público. E o Brasil aprovou uma legislação que veio de iniciativa popular. 1,5 milhão de assinaturas foram apresentadas e essa é uma lei que pegou no Brasil. Eu acredito que hoje, nesses anos todos, próximo de 10 mil candidaturas sujas, de ficha suja, foram barrados pela legislação.
9: Pela lei de 2010, políticos condenados por crimes como lesão ao patrimônio público e enriquecimento ilícito não podem concorrer novamente durante todo o período restante do mandato e nos 8 anos seguintes. No entanto, outra lei que entrou em vigor em 2025 reduziu o prazo em que os políticos ficam inelegíveis para, no máximo, 12 anos. O texto do ano passado determina que o prazo de inelegibilidade começa com a condenação por um colegiado e será de 8 anos a partir de então, o que antecipa a contagem de prazo e reduz o tempo em que o político fica inelegível. Se houver outras condenações posteriores, a soma do período em que o candidato não pode concorrer a cargos eletivos deve ser limitado a 12 anos. No entanto, a lei mais recente prevê exceções a essa regra mais branda. Se a condenação ocorrer por crimes de maior gravidade, como lavagem de dinheiro, tráfico de drogas, terrorismo ou outros crimes hediondos, continua a valer a regra antiga, inelegibilidade de 8 anos contados a partir do cumprimento integral da pena. A lei aprovada em 2025 foi contestada pelo partido Rede Sustentabilidade no Supremo Tribunal Federal. A legenda alega que o mérito do texto aprovado na Câmara foi alterado pelo Senado, mas o projeto não retornou para a análise dos deputados, como determina a Constituição. O partido também sustenta no processo que o abrandamento das regras permite o retorno de políticos condenados por crimes graves à vida pública prematuramente. O deputado Chico Alencar, do PSOL do Rio de Janeiro, que já estava na Câmara na época da aprovação da lei da ficha limpa, defende que os ministros do Supremo decidam pela restauração do texto aprovado em 2010.
5: A lei é boa, ela é eficaz relativamente. Teria que retirar e derrubar esse facilitário, inclusive o tempo de inelegibilidade, que foi reduzido recentemente, através do próprio parlamento. Então, voltar à sua formatação original seria muito saudável. Eu espero que o Supremo Tribunal Federal decida com olho num preceito constitucional, que é a integridade, que é a ética pública, que é a qualidade da representação, a partir desse princípio constitucional da impessoalidade, da publicidade, da ética, da honestidade.
9: Um pedido de vista do ministro Gilmar Mendes, em maio deste ano, suspendeu o julgamento da ação no Supremo Tribunal Federal. Antes da interrupção da análise, a relatora do processo, ministra Carmen Lúcia, já havia votado a favor da manutenção da lei da ficha limpa de 2010 nos principais pontos contestados pela rede. O único ministro a votar depois da relatora foi Luiz Fux, que concordou inteiramente com o voto de Carmen Lúcia. Da Rádio Câmara de Brasília, Maria Neves.
6: Segurança Pública.
25: André Fufuca, do PP do Maranhão, propõe criar a chamada culpa temerária no Código Penal, para casos em que a pessoa provoca um resultado sem intenção, mas deixa de tomar cuidados básicos diante de uma situação de risco.
11: A proposta de André Fufuca considera culpa temerária os casos em que há um risco grave e evidente de que o resultado aconteça. O objetivo, segundo o deputado, é punir com mais rigor situações de negligência extrema sem tratá-las como dolo eventual.
25: Ercílio Coelho Diniz, do MDB de Minas Gerais, apresentou o projeto que cria a Política Nacional de Prevenção à Violência contra a Mulher por meio de monitoramento preventivo de risco. A proposta prevê a identificação e o acompanhamento de situações de alto risco antes da ocorrência do crime.
11: O texto de Ercílio Coelho Diniz sugere a integração entre órgãos públicos e a criação de um Banco Nacional de Dados Estatísticos. Em casos de alto risco, o projeto permite medidas como monitoramento eletrônico do agressor e atendimento psicossocial prioritário.
25: Euclides Petersen, do Republicanos de Minas Gerais, é autor da proposta que facilita a responsabilização por crimes de violência patrimonial contra mulheres em situação de violência doméstica e familiar. A medida abrange casos de destruição, subtração ou retenção de bens, valores e documentos.
11: Pelo texto, esses crimes passariam a ser processados por ação penal pública incondicionada, sem necessidade de representação da vítima. Euclides Petersen explica que a mudança reduz os mecanismos de coerção que podem dificultar a denúncia e a responsabilização dos agressores.
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13: Votação.
25: O plenário da Câmara pode votar projeto que estabelece idade máxima de 15 anos para táxis. A proposta prevê também linhas de crédito para compra de carros novos, como informa o repórter Antônio Vital.
16: Ganhou o regime de urgência e pode ser votado a qualquer momento no plenário da Câmara projeto que define limite de 15 anos de idade para veículos usados por taxistas. A proposta apresentada pelo deputado Dr. Luizinho, do PP do Rio de Janeiro, também cria linhas de financiamento público para a compra de táxis novos. Para o autor do projeto, a lei atual não estabelece critérios claros sobre a idade máxima dos veículos, nem prevê mecanismos de apoio financeiro para a renovação da frota. A justificativa para a proposta é de que a renovação da frota de táxis dá mais segurança para passageiros e motoristas, reduz a emissão de gases do efeito estufa e estimula a profissionalização dos taxistas. O projeto prevê que o governo federal ofereça linhas de crédito específicas para taxistas autorizados. O texto não estabelece as condições de financiamento, que serão definidas por um regulamento específico, mas prevê prazos de pagamento de até 15 anos. O regime de urgência para o projeto foi criticado por deputados do Novo e do Missão. Para a deputada Adriana Ventura, do Novo, de São Paulo, é preciso definir quem precisa de carros novos e as linhas de crédito podem ter impacto nos bancos públicos.
17: Outros aspectos são importantes, principalmente como está o estado de conservação. Eu, por exemplo, eu ando num carro que tem 14 anos de uso e ele está ótimo, maravilhoso e está tudo certo. Agora, outros com 14 anos talvez não tenha. Então, a gente acha que esse projeto, que a criação de linhas de crédito subsidiadas por instituições financeiras oficiais, transfere risco para o setor público.
16: Já deputados da base do governo votaram a favor do regime de urgência, como explicou a deputada Érica Cocai, do PT do Distrito Federal.
18: Este projeto, ele fala da idade máxima do veículo. É bom que se tenha a noção de que são veículos que rodam bastante, então, portanto, tem uma alta quilometragem. É diferente de um veículo que é usado de forma esporádica. Ao mesmo tempo, tem um financiamento para essa renovação da frota. Isso significa modernizar o serviço e, ao mesmo tempo, valorizar os taxistas.
16: Com o regime de urgência, o projeto que define limite de 15 anos de idade para táxis e cria linhas de financiamento para veículos novos pode ser votado diretamente no plenário da Câmara, sem passar pelas comissões permanentes da Casa. Além do projeto, aguarda a votação pela Câmara e pelo Senado, medida provisória que prevê o financiamento de veículos novos considerados sustentáveis por taxistas, motoristas de aplicativo e cooperativas. Ou seja, os motores precisam ser elétricos, híbridos, a etanol ou flex. Da Rádio Câmara, de Brasília, Antônio Vital.
13: Economia.
19: Lucas Ramos, do PSB de Pernambuco, defende o aumento do limite de receita para que transportadores autônomos de cargas possam ser enquadrados como microempreendedores individuais. A proposta eleva o teto anual de R$ 251 mil para R$ 400 mil e prevê atualização automática pelo IPCA.
25: Relator da matéria na Comissão de Indústria, Comércio e Serviços, Lucas Ramos avalia que a mudança torna o limite mais compatível com a realidade econômica dos caminhoneiros. O deputado reitera que os custos do setor também sofrem os efeitos da inflação.
13: Agricultura.
19: Zé Adriano, do PP do Acre, defende a aprovação de projeto que autoriza até 20 bilhões de reais para linhas de crédito destinadas à quitação de dívidas de produtores rurais afetados por perdas sucessivas. Ele informa que a medida inclui prejuízos sofridos entre 2020 e 2025.
25: O projeto de Zé Adriano retoma com ajustes o que estava previsto em medida provisória que perdeu a validade em fevereiro deste ano. O deputado argumenta que a renegociação das dívidas vai permitir que os produtores continuem a atividade agropecuária.
0: Júnior Ferrari, do PSD do Pará, apresentou projeto que aumenta as penas para quem falsificar, adulterar ou manipular ilegalmente alimentos. De acordo com o texto, a pena passa para reclusão de 10 a 15 anos, além de multa.
25: Júnior Ferrari alega que casos de contaminação e uso de componentes impróprios para o consumo têm se tornado mais frequentes. Para o deputado, a adulteração intencional de alimentos merece penas equivalentes às previstas para a falsificação de medicamentos.
1: Presidência.
0: O presidente da Câmara pediu que a população acompanhe o trabalho parlamentar ao longo do mandato e não apenas no momento do voto. Hugo Mota participou de uma premiação em Brasília, como informa a repórter Silvia Munhato.
15: O presidente da Câmara, Hugo Mota, pediu que os cidadãos acompanhem as atividades parlamentares em todos os anos de cada mandato, para que a avaliação não seja feita apenas na época das eleições. Ele ressaltou a importância dessa fiscalização em cerimônia do Prêmio Congresso em Foco 2026.
20: O que queremos dos nossos representantes? O que faz um bom deputado? O que define uma boa senadora? Perguntas como essas não podem ser feitas apenas de 4 em 4 anos, no momento do voto.
15: O Prêmio Congresso em Foco busca o reconhecimento dos parlamentares mais bem avaliados pelo público em geral e por especialistas. Mota afirmou que, como qualquer pessoa, os políticos também gostam de ter o trabalho reconhecido. Para a fiscalização do trabalho parlamentar, Hugo Mota explicou que a Câmara dos Deputados torna público todo o processo legislativo, como exige um sistema democrático. Para o presidente, cada cidadão terá uma maneira diferente de avaliar o que faz um bom parlamentar, porque são vários os pontos de vista. Mas diz que o importante é que isso não impeça a construção de consensos.
20: O parlamento existe para dar voz às muitas e legítimas divergências em nossa sociedade, mas também para que não percamos de vista o nosso senso de fraternidade, a ideia de que o futuro de cada cidadão está atrelado ao de todos os outros.
15: Os vencedores do Prêmio Congresso em Foco 2026 podem ser conhecidos na página do Congresso em Foco na internet. Da Rádio Câmara de Brasília, Silvia Munhato.
1: Trabalho.
25: Alexandre Guimarães, do MDB do Tocantins, apresentou o projeto que regulamenta as premiações em rodeios, festas do peão e eventos competitivos. A proposta obriga os organizadores a divulgar previamente os valores dos prêmios, as formas de pagamento e os critérios de distribuição.
0: Alexandre Guimarães alega que muitos participantes viajam, pagam inscrição e têm despesas com transporte e alimentação e, no final, o prêmio não cobre os custos. Para ele, a medida promove mais segurança jurídica, fortalece a transparência nas relações e valoriza os profissionais do segmento.
25: Termina agora o Jornal Câmara dos Deputados, produzido pela Rádio Câmara, com trabalhos técnicos de Wellington Teles e apresentação de Val Monteiro e Luciana Vieira. Uma boa noite para você.
0: A Voz do Brasil está de volta na segunda-feira. Boa noite e bom fim de semana.
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6: Espelho quebrado traz 7 anos de azar? A origem dessa superstição vem de Roma Antiga, onde acreditava-se que o reflexo representava a alma da pessoa. Danificar o espelho significava danificar também o espírito. E como os romanos acreditavam que a vida se renovava a cada 7 anos, o azar teria esse prazo para ser curado.
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1: 10 e 11.
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11: 10h37.
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6: Parece que eu já quero sentar aqui num bar em Goiânia mesmo e já começar a beber ouvindo essa.
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2: 11:17.
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9: 11:32.
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1: 11:45.
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4: 11:58.
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1: Meia-noite, 11.
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4: Meia-noite e 28.
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1: Meia-noite 41.
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4: Meia-noite 56.
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0: Valeu, safadão! Marcos e Velu!
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2: 1:11.
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4: 1:27.
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1: 1h43.
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3: 2:03.
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3: 2:32.
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0: Chitãozinho Xororó.
1: Bom demais estar aqui, rapaz. Que energia do Grupo Tradição. Pra gente é uma honra.
0: Obrigado, obrigado. Parabéns.
1: Obrigado, Michel. Obrigado.
0: Muito bom, viu? Obrigado. Sucesso. Um beijo no coração. Vocês realmente são demais.
1: Obrigado,
0: mais
1: gente.
0: Uma vez.
1: Tchau. Valeu, valeu. Mais tradição pra vocês.
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3: 3 horas.
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0: Obrigado, Antônio Tarragó Rossi, por gravar conosco músicas bonitas do folclore argentino. Nós buscamos a integração dos nossos povos. Obrigado por cantar Florianópolis, terra brasileira.
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2: 3:13.
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3: 3h32.
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1: 3h47.
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0: Obrigado, moçada! Valeu!
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4: 4 e 1.
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2: 431.
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0: Rezemos com devoção a coroa das sete dores da Virgem Maria. Em nome do Pai, do Filho e do Espírito Santo. Amém. Nós vos louvamos e vos bendizemos, Senhor, porque associastes à Virgem Maria a obra da salvação. Contemplamos a vossa dor, ó Maria, para seguir-vos no caminho da fé. Creio em Deus Pai Todo-Poderoso, Criador do céu e da terra, e em Jesus Cristo, seu único Filho, nosso Senhor, que foi concebido pelo poder do Espírito Santo. Nasceu da Virgem Maria, padeceu sob Pôncio Pilatos, foi crucificado, morto e sepultado, desceu à mansão dos mortos, ressuscitou ao terceiro dia, subiu aos céus, está sentado à direita de Deus Pai Todo-Poderoso, de onde há de vir julgar os vivos e os mortos. Creio no Espírito Santo, na Santa Igreja Católica, na comunhão dos santos, na remissão dos pecados, na ressurreição da carne. Amém.
1: Pai nosso que estás no céu, santificado seja o vosso nome. Venha a nós ao vosso reino. Seja feita a vossa vontade, assim na terra como no céu. O pão nosso de cada dia nos dai hoje. Perdoai as nossas ofensas, assim como nós perdoamos a quem nos tenha ofendido. E não nos deixeis cair em tentação, mas livrai-nos do mal. Amém.
2: Ave Maria, cheia de graça, o Senhor é convosco. Bendita sois vós entre as mulheres. Bendito é o fruto em vosso ventre, Jesus. Santa Maria, Mãe de Deus, rogai por nós, os pecadores, agora e na hora da nossa morte. Amém. Ave Maria, cheia de graça, o Senhor é convosco. Bendita sois vós entre as mulheres. Bendito é o fruto em vosso ventre, Jesus. Santa Maria, Mãe de Deus, rogai por nós, os pecadores, agora e na hora da nossa morte. Amém. Ave Maria, cheia de graça, o Senhor é convosco. Bendita sois vós entre as mulheres. Bendito é o fruto em vosso ventre, Jesus. Santa Maria, Mãe de Deus, rogai por nós, os pecadores, agora e na hora da nossa morte. Amém.
3: Contemplamos a memória das dores de Maria. Primeira dor. Maria acolhe com fé a profecia de Simeão. Simeão os abençoou e disse a Maria, sua mãe: eis que este menino está destinado a ser ocasião de queda e elevação de muitos em Israel e sinal de contradição. Quanto a ti, uma espada te transpassará a alma. Lucas capítulo 2, versículos 34 e 35.
1: Pai nosso que estás no céu, santificado seja o vosso nome. Venha a nós ao vosso reino. Seja feita a vossa vontade, assim na terra como no céu. O pão nosso de cada dia nos dai hoje. Perdoai as nossas ofensas, assim como nós perdoamos a quem nos tenha ofendido. E não nos deixeis cair em tentação, mas livrai-nos do mal. Amém.
2: Ave Maria, cheia de graça, o Senhor é convosco. Bendita sois vós entre as mulheres. Bendito é o fruto em vosso ventre, Jesus. Santa Maria, Mãe de Deus, rogai por nós, os pecadores, agora e na hora da nossa morte. Amém. Ave Maria, cheia de graça, o Senhor é convosco. Bendita sois vós entre as mulheres. Bendito é o fruto em vosso ventre, Jesus. Santa Maria, Mãe de Deus, rogai por nós, os pecadores, agora e na hora da nossa morte. Amém. Ave Maria, cheia de graça, o Senhor é convosco. Bendita sois vós entre as mulheres. Bendito é o fruto em vosso ventre, Jesus. Santa Maria, Mãe de Deus, rogai por nós, os pecadores, agora e na hora da nossa morte. Amém. Ave Maria, cheia de graça, o Senhor é convosco. Bendita sois vós entre as mulheres. Bendito é o fruto em vosso ventre, Jesus. Santa Maria, Mãe de Deus, rogai por nós, os pecadores, agora e na hora da nossa morte. Amém. Ave Maria, cheia de graça, o Senhor é convosco. Bendita sois vós entre as mulheres. Bendito é o fruto em vosso ventre, Jesus. Santa Maria, Mãe de Deus, rogai por nós, os pecadores, agora e na hora da nossa morte. Amém. Ave Maria, cheia de graça, o Senhor é convosco. Bendita sois vós entre as mulheres. Bendito é o fruto em vosso ventre, Jesus. Santa Maria, Mãe de Deus, rogai por nós, os pecadores, agora e na hora da nossa morte. Amém. Ave Maria, cheia de graça, o Senhor é convosco. Bendita sois vós entre as mulheres. Bendito é o fruto em vosso ventre, Jesus. Santa Maria, Mãe de Deus, rogai por nós, os pecadores, agora e na hora da nossa morte. Amém.
3: Segunda dor. Maria foge para o Egito com Jesus e José. O anjo do Senhor apareceu em sonho a José e disse: levanta, toma o menino e a mãe, foge para o Egito e fica lá até que te avise, pois Herodes vai procurar o menino para matá-lo. Levantando-se, José tomou o menino e a mãe e partiu para o Egito. Mateus capítulo 2, versículos 13 a 14.
1: Pai nosso que estás no céu, santificado seja o vosso nome. Venha a nós ao vosso reino. Seja feita a vossa vontade, assim na terra como no céu. O pão nosso de cada dia nos dai hoje. Perdoai as nossas ofensas, assim como nós perdoamos a quem nos tenha ofendido. E não nos deixeis cair em tentação, mas livrai-nos do mal. Amém.
2: Ave Maria, cheia de graça, o Senhor é convosco. Bendita sois vós entre as mulheres. Bendito é o fruto em vosso ventre, Jesus. Santa Maria, Mãe de Deus, rogai por nós, os pecadores, agora e na hora da nossa morte. Amém. Ave Maria, cheia de graça, o Senhor é convosco. Bendita sois vós entre as mulheres. Bendito é o fruto em vosso ventre, Jesus. Santa Maria, Mãe de Deus, rogai por nós, os pecadores, agora e na hora da nossa morte. Amém. Ave Maria, cheia de graça, o Senhor é convosco. Bendita sois vós entre as mulheres. Bendito é o fruto em vosso ventre, Jesus. Santa Maria, Mãe de Deus, rogai por nós, os pecadores, agora e na hora da nossa morte. Amém. Ave Maria, cheia de graça, o Senhor é convosco. Bendita sois vós entre as mulheres. Bendito é o fruto em vosso ventre, Jesus. Santa Maria, Mãe de Deus, rogai por nós, os pecadores, agora e na hora da nossa morte. Amém. Ave Maria, cheia de graça, o Senhor é convosco. Bendita sois vós entre as mulheres. Bendito é o fruto em vosso ventre, Jesus. Santa Maria, Mãe de Deus, rogai por nós, os pecadores, agora e na hora da nossa morte. Amém. Ave Maria, cheia de graça, o Senhor é convosco. Bendita sois vós entre as mulheres. Bendito é o fruto em vosso ventre, Jesus. Santa Maria, Mãe de Deus, rogai por nós, os pecadores, agora e na hora da nossa morte. Amém. Ave Maria, cheia de graça, o Senhor é convosco. Bendita sois vós entre as mulheres. Bendito é o fruto em vosso ventre, Jesus. Santa Maria, Mãe de Deus, rogai por nós, os pecadores, agora e na hora da nossa morte. Amém.
3: Terceira dor. Maria procura Jesus perdido em Jerusalém. Acabados os dias da festa de Páscoa, quando voltaram, o menino Jesus ficou em Jerusalém sem que os pais o percebessem. Pensando que estivesse na caravana, andaram a caminho de um dia e o procuraram entre parentes e conhecidos, e não o acharam. Voltaram a Jerusalém à procura dele. Lucas capítulo 2, versículo 43 a 45.
1: Pai nosso que estás no céu, santificado seja o vosso nome. Venha a nós ao vosso reino. Seja feita a vossa vontade, assim na terra como no céu. O pão nosso de cada dia nos dai hoje. Perdoai as nossas ofensas, assim como nós perdoamos a quem nos tenha ofendido. E não nos deixeis cair em tentação, mas livrai-nos do mal. Amém.
2: Ave Maria, cheia de graça, o Senhor é convosco. Bendita sois vós entre as mulheres. Bendito é o fruto em vosso ventre, Jesus. Santa Maria, Mãe de Deus, rogai por nós, os pecadores, agora e na hora da nossa morte. Amém. Ave Maria, cheia de graça, o Senhor é convosco. Bendita sois vós entre as mulheres. Bendito é o fruto em vosso ventre, Jesus. Santa Maria, Mãe de Deus, rogai por nós, os pecadores, agora e na hora da nossa morte. Amém. Ave Maria, cheia de graça, o Senhor é convosco. Bendita sois vós entre as mulheres. Bendito é o fruto em vosso ventre, Jesus. Santa Maria, Mãe de Deus, rogai por nós, os pecadores, agora e na hora da nossa morte. Amém. Ave Maria, cheia de graça, o Senhor é convosco. Bendita sois vós entre as mulheres. Bendito é o fruto em vosso ventre, Jesus. Santa Maria, Mãe de Deus, rogai por nós, os pecadores, agora e na hora da nossa morte. Amém. Ave Maria, cheia de graça, o Senhor é convosco. Bendita sois vós entre as mulheres. Bendito é o fruto em vosso ventre, Jesus. Santa Maria, Mãe de Deus, rogai por nós, os pecadores, agora e na hora da nossa morte. Amém. Ave Maria, cheia de graça, o Senhor é convosco. Bendita sois vós entre as mulheres. Bendito é o fruto em vosso ventre, Jesus. Santa Maria, Mãe de Deus, rogai por nós, os pecadores, agora e na hora da nossa morte. Amém. Ave Maria, cheia de graça, o Senhor é convosco. Bendita sois vós entre as mulheres. Bendito é o fruto em vosso ventre, Jesus. Santa Maria, Mãe de Deus, rogai por nós, os pecadores, agora e na hora da nossa morte. Amém.
3: Quarta dor. Maria encontra-se com Jesus a caminho do Calvário. Ao conduzir Jesus, lançaram-lhe mão de um certo Simão de Cirene, que vinha do campo, e o encarregaram de levar a cruz atrás de Jesus. Seguia-o grande multidão de povo e de mulheres que batiam no peito e o lamentavam. Lucas capítulo 23 a 26 e 27.
1: Pai nosso que estás no céu, santificado seja o vosso nome. Venha a nós ao vosso reino. Seja feita a vossa vontade, assim na terra como no céu. O pão nosso de cada dia nos dai hoje. Perdoai as nossas ofensas, assim como nós perdoamos a quem nos tenha ofendido. E não nos deixeis cair em tentação, mas livrai-nos do mal. Amém.
2: Ave Maria, cheia de graça, o Senhor é convosco. Bendita sois vós entre as mulheres. Bendito é o fruto em vosso ventre, Jesus. Santa Maria, Mãe de Deus, rogai por nós, os pecadores, agora e na hora da nossa morte. Amém. Ave Maria, cheia de graça, o Senhor é convosco. Bendita sois vós entre as mulheres. Bendito é o fruto em vosso ventre, Jesus. Santa Maria, Mãe de Deus, rogai por nós, os pecadores, agora e na hora da nossa morte. Amém. Ave Maria, cheia de graça, o Senhor é convosco. Bendita sois vós entre as mulheres. Bendito é o fruto em vosso ventre, Jesus. Santa Maria, Mãe de Deus, rogai por nós, os pecadores, agora e na hora da nossa morte. Amém. Ave Maria, cheia de graça, o Senhor é convosco. Bendita sois vós entre as mulheres. Bendito é o fruto em vosso ventre, Jesus. Santa Maria, Mãe de Deus, rogai por nós, os pecadores, agora e na hora da nossa morte. Amém. Ave Maria, cheia de graça, o Senhor é convosco. Bendita sois vós entre as mulheres. Bendito é o fruto em vosso ventre, Jesus. Santa Maria, Mãe de Deus, rogai por nós, os pecadores, agora e na hora da nossa morte. Amém. Ave Maria, cheia de graça, o Senhor é convosco. Bendita sois vós entre as mulheres. Bendito é o fruto em vosso ventre, Jesus. Santa Maria, Mãe de Deus, rogai por nós, os pecadores, agora e na hora da nossa morte. Amém. Ave Maria, cheia de graça, o Senhor é convosco. Bendita sois vós entre as mulheres. Bendito é o fruto em vosso ventre, Jesus. Santa Maria, Mãe de Deus, rogai por nós, os pecadores, agora e na hora da nossa morte. Amém.
3: Quinta dor. Maria permanece junto à cruz do seu filho. Junto à cruz de Jesus estavam de pé sua mãe, a irmã de sua mãe, Maria de Cleófas e Maria Madalena. Vendo a mãe e perto dela, o discípulo a quem amava disse para Jesus, a mãe, mulher, eis aí o teu filho. Depois disse para o discípulo, eis aí a tua mãe. João, capítulo 19, 15 a 27.
1: Pai nosso que estás no céu, santificado seja o vosso nome. Venha a nós, ao vosso reino. Seja feita a vossa vontade, assim na terra como no céu. O pão nosso de cada dia nos dai hoje. Perdoai as nossas ofensas, assim como nós perdoamos a quem nos tenha ofendido. E não nos deixeis cair em tentação, mas livrai-nos do mal. Amém.
2: Ave Maria, cheia de graça, o Senhor é convosco. Bendita sois vós entre as mulheres. Bendito é o fruto em vosso ventre, Jesus. Santa Maria, Mãe de Deus, rogai por nós, os pecadores, agora e na hora da nossa morte. Amém. Ave Maria, cheia de graça, o Senhor é convosco. Bendita sois vós entre as mulheres. Bendito é o fruto em vosso ventre, Jesus. Santa Maria, Mãe de Deus, rogai por nós, os pecadores, agora e na hora da nossa morte. Amém. Ave Maria, cheia de graça, o Senhor é convosco. Bendita sois vós entre as mulheres. Bendito é o fruto em vosso ventre, Jesus. Santa Maria, Mãe de Deus, rogai por nós, os pecadores, agora e na hora da nossa morte. Amém. Ave Maria, cheia de graça, o Senhor é convosco. Bendita sois vós entre as mulheres. Bendito é o fruto em vosso ventre, Jesus. Santa Maria, Mãe de Deus, rogai por nós, os pecadores, agora e na hora da nossa morte. Amém. Ave Maria, cheia de graça, o Senhor é convosco. Bendita sois vós entre as mulheres. Bendito é o fruto em vosso ventre, Jesus. Santa Maria, Mãe de Deus, rogai por nós, os pecadores, agora e na hora da nossa morte. Amém. Ave Maria, cheia de graça, o Senhor é convosco. Bendita sois vós entre as mulheres. Bendito é o fruto em vosso ventre, Jesus. Santa Maria, Mãe de Deus, rogai por nós, os pecadores, agora e na hora da nossa morte. Amém. Ave Maria, cheia de graça, o Senhor é convosco. Bendita sois vós entre as mulheres. Bendito é o fruto em vosso ventre, Jesus. Santa Maria, Mãe de Deus, rogai por nós, os pecadores, agora e na hora da nossa morte. Amém.
3: Sexta dor. Maria recebe nos braços o corpo de Jesus deposto da cruz. Chegada a tarde, porque era dia da preparação, isto é, a véspera de sábado, veio José de Arimateia, entrou decidido na casa de Pilatos e pediu o corpo de Jesus. Pilatos, então, deu o cadáver a José, que o retirou da cruz. Mateus 15 a 42.
1: Pai nosso que estás no céu, santificado seja o vosso nome. Venha a nós, ao vosso reino. Seja feita a vossa vontade, assim na terra como no céu. O pão nosso de cada dia nos dai hoje. Perdoai as nossas ofensas, assim como nós perdoamos a quem nos tenha ofendido. E não nos deixeis cair em tentação, mas livrai-nos do mal. Amém.
2: Ave Maria, cheia de graça, o Senhor é convosco. Bendita sois vós entre as mulheres. Bendito é o fruto em vosso ventre, Jesus. Santa Maria, Mãe de Deus, rogai por nós, os pecadores, agora e na hora da nossa morte. Amém. Ave Maria, cheia de graça, o Senhor é convosco. Bendita sois vós entre as mulheres. Bendito é o fruto em vosso ventre, Jesus. Santa Maria, Mãe de Deus, rogai por nós, os pecadores, agora e na hora da nossa morte. Amém. Ave Maria, cheia de graça, o Senhor é convosco. Bendita sois vós entre as mulheres. Bendito é o fruto em vosso ventre, Jesus. Santa Maria, Mãe de Deus, rogai por nós, os pecadores, agora e na hora da nossa morte. Amém. Ave Maria, cheia de graça, o Senhor é convosco. Bendita sois vós entre as mulheres. Bendito é o fruto em vosso ventre, Jesus. Santa Maria, Mãe de Deus, rogai por nós, os pecadores, agora e na hora da nossa morte. Amém. Ave Maria, cheia de graça, o Senhor é convosco. Bendita sois vós entre as mulheres. Bendito é o fruto em vosso ventre, Jesus. Santa Maria, Mãe de Deus, rogai por nós, os pecadores, agora e na hora da nossa morte. Amém. Ave Maria, cheia de graça, o Senhor é convosco. Bendita sois vós entre as mulheres. Bendito é o fruto em vosso ventre, Jesus. Santa Maria, Mãe de Deus, rogai por nós, os pecadores, agora e na hora da nossa morte. Amém. Ave Maria, cheia de graça, o Senhor é convosco. Bendita sois vós entre as mulheres. Bendito é o fruto em vosso ventre, Jesus. Santa Maria, Mãe de Deus, rogai por nós, os pecadores, agora e na hora da nossa morte. Amém.
3: Sétima dor. Maria leva ao sepulcro o corpo de Jesus à espera da ressurreição. Os discípulos tiraram o corpo de Jesus e envolveram em faixas de linho com aromas, conforme era o costume de sepultar os judeus. Havia perto do local onde fica crucificado um jardim. E no jardim, um sepulcro novo, onde ninguém ainda fora depositado. Foi ali que puseram Jesus. João, versículo 9, capítulos 40-42.
1: Pai nosso que estás no céu, santificado seja o vosso nome. Venha a nós, ao vosso reino. Seja feita a vossa vontade, assim na terra como no céu. O pão nosso de cada dia nos dai hoje. Perdoai as nossas ofensas, assim como nós perdoamos a quem nos tenha ofendido. E não nos deixeis cair em tentação, mas livrai-nos do mal. Amém.
2: Ave Maria, cheia de graça, o Senhor é convosco. Bendita sois vós entre as mulheres. Bendito é o fruto em vosso ventre, Jesus. Santa Maria, Mãe de Deus, rogai por nós, os pecadores, agora e na hora da nossa morte. Amém. Ave Maria, cheia de graça, o Senhor é convosco. Bendita sois vós entre as mulheres. Bendito é o fruto em vosso ventre, Jesus. Santa Maria, Mãe de Deus, rogai por nós, os pecadores, agora e na hora da nossa morte. Amém. Ave Maria, cheia de graça, o Senhor é convosco. Bendita sois vós entre as mulheres. Bendito é o fruto em vosso ventre, Jesus. Santa Maria, Mãe de Deus, rogai por nós, os pecadores, agora e na hora da nossa morte. Amém. Ave Maria, cheia de graça, o Senhor é convosco. Bendita sois vós entre as mulheres. Bendito é o fruto em vosso ventre, Jesus. Santa Maria, Mãe de Deus, rogai por nós, os pecadores, agora e na hora da nossa morte. Amém. Ave Maria, cheia de graça, o Senhor é convosco. Bendita sois vós entre as mulheres. Bendito é o fruto em vosso ventre, Jesus. Santa Maria, Mãe de Deus, rogai por nós, os pecadores, agora e na hora da nossa morte. Amém. Ave Maria, cheia de graça, o Senhor é convosco. Bendita sois vós entre as mulheres. Bendito é o fruto em vosso ventre, Jesus. Santa Maria, Mãe de Deus, rogai por nós, os pecadores, agora e na hora da nossa morte. Amém. Ave Maria, cheia de graça, o Senhor é convosco. Bendita sois vós entre as mulheres. Bendito é o fruto em vosso ventre, Jesus. Santa Maria, Mãe de Deus, rogai por nós, os pecadores, agora e na hora da nossa morte. Amém.
0: Oração final. Nós vos louvamos, Santa Maria, Mãe fiel junto à cruz do Filho. Bendita sois vós, Rainha dos Mártires, associada à paixão de Cristo. Vós tornastes nossa mãe, sinal de esperança em nosso caminho. Amém. Ladainha de Nossa Senhora das Dores, Senhor, tende piedade de nós. Senhor, tende piedade de nós. Cristo, tende piedade de nós. Cristo, tende piedade de nós. Jesus Cristo, ouvi-nos. Jesus Cristo, atendei-nos. Deus Pai, que estás no céu, tende piedade de nós. Deus Filho, Redentor do mundo, tende piedade de nós. Espírito Santo, Paráclito, tende piedade de nós. Trindade Santa, que sois um só Deus, tende piedade de nós. Mãe de Jesus crucificado, rogai por nós. Mãe do coração transpassado, rogai por nós. Mãe do Cristo Redentor, rogai por nós. Mãe dos discípulos de Jesus, rogai por nós. Mãe dos redimidos, rogai por nós. Mãe dos viventes, rogai por nós. Virgem obediente, rogai por nós. Virgem oferente, rogai por nós. Virgem fiel, rogai por nós. Virgem do silêncio, rogai por nós. Virgem da espera, rogai por nós. Virgem da Páscoa, rogai por nós. Virgem da Ressurreição, rogai por nós. Mulher que sofreu o exílio, rogai por nós. Mulher forte, rogai por nós. Mulher corajosa, rogai por nós. Mulher do sofrimento, rogai por nós. Mulher da nova aliança, rogai por nós. Mulher da esperança, rogai por nós. Nova Eva, rogai por nós. Cooperadora na salvação, rogai por nós. Serva da reconciliação, rogai por nós. Defesa dos inocentes, rogai por nós. Coragem dos perseguidos, rogai por nós. Fortaleza dos oprimidos, rogai por nós. Esperança dos pecadores, rogai por nós. Consolação dos aflitos, rogai por nós. Refúgio dos marginalizados, rogai por nós. Conforto dos exilados, rogai por nós. Sustento dos fracos, rogai por nós. Alívio dos enfermos, rogai por nós. Cordeiro de Deus, que tirais os pecados do mundo, perdoai-nos, Senhor. Cordeiro de Deus, que tirais o pecado do mundo, ouvi-nos, Senhor. Cordeiro de Deus, que tirais o pecado do mundo, tende piedade de nós. Oremos. Ó Deus, quisestes que a vida da Virgem Maria fosse marcada pelo mistério da dor. Concedei-nos, vos pedimos, percorrer a seu lado o caminho da fé e unir nossos sofrimentos à paixão de Cristo para nos tornarmos instrumentos de graça e salvação. Protege-nos, Santa Maria e Benigna, e nos acompanhe pelos caminhos da vida. Amém.

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15: Aí, Imigrantes 94.1 FM, prossegue o meu, seu, nosso sabadão sertanejo. Um grande abraço nesse sábado chuvoso, molhado, para você que está ligado, aquele bom dia. Muito obrigado pela sua sintonia. Vamos mandando bom dia para o nosso bom dia para Morro Grande, todo o pessoal e todo o interior. Também Timbé do Sul e Meleiro, um grande abraço, muito obrigado pela sintonia. Maravilhoso final de semana para vocês que já estão ligados no som da 94.1. E vamos de sucesso na 94.1.

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11: O mercado catarinense de terneiros manteve a trajetória de valorização no primeiro semestre de 2026. Os preços dos animais de desmama encerraram o período com crescimento de aproximadamente 19% em relação aos registrados no mesmo período de 2025, consolidando o segundo ano consecutivo de alta, após 3 anos de retração. Os dados fazem parte do levantamento realizado pelo Grupo de Melhoramento Genético da UDESC. O estudo conta com o apoio da FAESC, parceira dos eventos agropecuários de Santa Catarina. Entre janeiro e junho de 2026, foram contabilizados 85 leilões, número ligeiramente superior aos 82 registrados no primeiro semestre de 2025. Minuto do Agro. Uma produção do sistema CNA, FAESC, Senar e sindicatos rurais.
12: Aí na 94.1, aquele bom dia para você, 5 horas e 45 minutinhos. A temperatura é 15 graus na cidade de Turvo. Hoje, para sábado, promete ser chuvoso e já está acontecendo. Para você que está acordando na madrugada, tomando aquele café em companhia da Imigrantes, você que está se preparando para mais uma jornada de trabalho, um grande abraço, bom dia. Nós vamos dando bom dia para o Dinão, lá no Timbé do Sul, curtindo a programação, já acenando aqui para a gente, um grande abraço. Vamos mandando um alô especial para toda a galera, também para o Ademir e a Conceição, no bairro Santa Catarina, aí na, próximo da Polícia Rodoviária, um grande abraço e para todos os moradores. Bom dia também para todo o pessoal de Ermo, bom dia Ermo, um grande abraço. Bom dia Jacinto Machado e todo o interior, muito obrigado pela sintonia. O melhor do sucesso sertanejo. Essa aí também vai pro Dinão, para toda a galera de Timbé do Sul que estão sintonizados. Bom dia, Dinão. Um grande abraço, um maravilhoso sábado para ti e para toda a galera que está curtindo a programação.

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9: É, e para você ligado na 94.1 FM, aquele bom dia para quem está despertando nesta manhã molhada e chuvosa de sábado. Hoje estamos marcando aí 29 de agosto do ano 2026 e o agosto já está indo também embora. Aquele bom dia, vamos mandando um bom dia para todo o pessoal de Sombrio. Bom dia, Sombrio e todo o interior, um grande abraço. Também São João do Sul, Santa Rosa do Sul e Praia Grande. Para todos os agricultores, para quem está acordando com o som da 94.1 FM, um grande bom dia. Para a dona de casa também que está nos afazeres domésticos, para todos os vigilantes que estão aí já terminando a jornada de trabalho, para os vigilantes que estão iniciando, frentistas e postos de gasolina, você que está se preparando para mais um sábado de trabalho, um grande abraço. É, e a Jauzina curtindo a programação da Mi Imigrantes 94.1 FM. Um grande abraço, bom dia, muito obrigado pela sintonia. Vamos de Milionário José Rico.

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8: Aí no Big, nas ondas da 94.1 FM, já teremos o programa Mensagem Libertadoras, um pouquinho mais cedo, até o término das eleições, devido ao horário eleitoral gratuito. Um grande abraço a você que está sintonizado, sintonizada na 94.1 FM, para quem está despertando neste momento, informando a sua hora, porque a vida está cara e o tempo não para. 6h16. Vamos mandando um alô especial também para todos os agricultores. O trabalhador do campo está despertando, está acordando com a 94.1 FM. Para o Jorge lá no loteamento, loteamento Serrano. Um grande abraço, bom dia Jorge, para ti e para toda a galera aí. Muito obrigado pela sintonia. Também vamos mandando um alô para toda a galera do Livramento. Bom dia Livramento, um grande abraço. Toda a galera da Sapiranga, bom dia Sapiranga, aquele bom dia, muito obrigado pela sintonia. Maracajá e Araranguá, também bom dia Maracajá, bom dia Araranguá. Um grande abraço, maravilhoso sábado para todos vocês em companhia da 94.1 FM. Vamos de sucesso.

Aí na 94.1, um grande abraço a você. Já vem aí o programa Mensagem Libertadora. Logo após teremos o horário gratuito eleitoral. E eu vou ficando por aqui. Um grande abraço a você que está ligado. Muito obrigado pela sintonia. Eu volto amanhã no Sertanejo Classe A. E logo após a transmissão da Santa Missa no Som Campeiro. Um grande abraço. Maravilhoso. Bom dia.

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0: Aí nesse momento, então, mensagem libertadora. Bom dia, Frei.
1: Bom dia, tudo bem?
0: Tudo bem.
1: Vamos iniciar o nosso programa Mensagem Libertadora, o nosso louvor da manhã. Um bom dia a todos os nossos irmãos ouvintes que participam conosco do nosso programa, hoje sábado, da 21ª semana do Tempo Comum, dia 29 de agosto. A igreja celebra a memória do martírio de São João Batista. Então vamos iniciar em nome do Pai, do Filho e do Espírito Santo.
0: Amém.
1: O anjo do Senhor anunciou a Maria.
0: E ela concebeu do Espírito Santo.
1: Ave Maria, cheia de graça, o Senhor é convosco. Bendita sois vós entre as mulheres. E bendito é o fruto do vosso ventre, Jesus.
0: Santa Maria, Mãe de Deus, rogai por nós, pecadores, agora e na hora de nossa morte. Amém.
1: Eis aqui a serva do Senhor.
0: Faça-se em mim segundo a sua palavra.
1: Ave Maria, cheia de graça, o Senhor é convosco. Bendita sois vós entre as mulheres. E bendito é o fruto do vosso ventre, Jesus.
0: Santa Maria, Mãe de Deus, rogai por nós, pecadores, agora e na hora de nossa morte. Amém.
1: E o Verbo divino se fez carne.
0: E habitou entre nós.
1: Ave Maria, cheia de graça, o Senhor é convosco, bendita sois vós entre as mulheres, e bendito é o fruto do vosso ventre, Jesus.
0: Santa Maria, Mãe de Deus, rogai por nós, pecadores, agora e na hora de nossa morte. Amém.
1: Rogai por nós, Santa Mãe de Deus,
0: para que sejamos dignos das promessas de Cristo.
1: Oremos. Derramai, Senhor, a vossa graça em nossas almas, a fim de que nós, que pela anunciação do anjo, viemos ao conhecimento da encarnação do vosso Filho Jesus Cristo, cheguemos por sua paixão e morte à glória da ressurreição. Pelo mesmo Cristo, Senhor nosso.
0: Amém.
1: Algum pedido de bênção?
0: Não, por enquanto não temos nenhum pedido de bênção hoje.
1: Não, mas de todas... Então vamos abençoar os nossos irmãos ouvintes que participam conosco do nosso programa Mensagem Libertadora, o nosso louvor da manhã, e que se sintam todos abençoados. Oremos. O Senhor te abençoe e te guarde, o Senhor faça resplandecer o seu rosto sobre ti e te conceda a graça, o Senhor volte para ti o seu rosto e te dê a paz. Por Cristo nosso Senhor.
0: Amém.
1: Então vamos proclamar o nosso Santo Evangelho deste sábado, 21ª semana do Tempo Comum, e a igreja faz memória do martírio de São João Batista. O Senhor esteja convosco.
0: Ele está no meio de nós.
1: Proclamação do Evangelho de nosso Senhor Jesus Cristo, segundo São Marcos.
0: Glória a vós, Senhor.
1: Naquele tempo, Herodes tinha mandado prender João e colocá-lo acorrentado na prisão. Fez isso por causa de Herodíades, mulher de seu irmão João, com quem se tinha casado. João dizia a Herodes: não te é permitido ficar com a mulher do teu irmão. Por isso Herodíades o odiava e queria matá-lo, mas não podia. Com efeito, Herodes tinha medo de João, pois sabia que ele era justo e santo, e por isso o protegia. Gostava de ouvi-lo, embora ficasse embaraçado quando o escutava. Finalmente chegou o dia oportuno, era o aniversário de Herodes, e ele fez um grande banquete para os grandes da corte, os oficiais, os cidadãos importantes da Galiléia. A filha de Herodíades entrou e dançou, agradando a Herodes e seus convidados. Então o rei disse à moça: pede-me o que quiseres e eu te darei. Ele lhe jurou, dizendo: eu te darei qualquer coisa que me pedires, ainda que seja a metade do meu reino. Ela saiu e perguntou à mãe: o que vou pedir? A mãe respondeu: a cabeça de João Batista. E voltando depressa para junto do rei, pediu: quero que me dês agora, num prato, a cabeça de João Batista. O rei ficou muito triste, mas não podia recusar. Ele tinha feito juramento diante dos convidados. E imediatamente o rei mandou que um soldado fosse buscar a cabeça de João. O soldado saiu, degolou-o na prisão e trouxe a cabeça num prato e deu à moça. Ela o entregou à sua mãe. Ao saberem disso, os discípulos de João foram lá, levaram o cadáver e o sepultaram. Palavra da salvação.
0: Glória a vós, Senhor.
1: Meus irmãos e minhas irmãs, hoje celebramos a memória do martírio de São João Batista. E a liturgia nos convida, sobretudo o Santo Evangelho, a meditar e a refletir sobre este martírio. O profeta João Batista estava preparando o povo para o novo tempo do Messias. Ele tinha feito críticas ao rei Herodes, porque ele estava vivendo com a cunhada. Na primeira oportunidade, a mulher conseguiu que o profeta fosse preso. No aniversário do rei, a filha dançou e encantou os convivas e o rei prometeu dar-lhe o que pedisse. Assim, ela foi ter com a mãe e a mãe lhe disse: pede a cabeça de João Batista. Assim mataram o profeta, para a tristeza e desorientação do povo que o seguia. Quando João Batista foi preso, Jesus tomou uma decisão: voltar para a Galiléia e começar o seu ministério. Um momento significativo na vida de Jesus, porque ele tinha consciência de assumir a sua missão e iniciar também assim a sua vida pública. Quando ocorreu a morte do profeta, o povo sofrido acorreu a Jesus. É o texto que segue a morte de João Batista. Jesus deu atenção àquela gente sofrida, cheio de compaixão. Foi naquele dia em que ele partiu os pães e os peixes e alimentou mais de 5.000 pessoas. Reviveu-se a cena do deserto. Alimentava o seu povo peregrino com o maná. Foi um verdadeiro banquete. Esse banquete, Jesus, com o povo naquele lugar deserto, é exatamente o contrário do banquete de Herodes no seu palácio. Lá foi servida numa bandeja a cabeça do profeta João Batista. Foi um banquete de morte. O de Jesus foi um banquete de vida, de fé, de solidariedade. E Jesus viu e tinha sentido compaixão. Foi assim que Jesus reagiu à morte de João Batista. As comunidades cristãs, quando contavam essa história, mais de 30 anos depois, quando o por escrito, estava sofrendo grande perseguição. Os cristãos que moravam em Roma estavam sofrendo grande violência, acusados de todo tipo de barbaridade. A comunidade de Jerusalém já tinha passado por um momento muito difícil no tempo de Estevão, o diácono, que foi morto a pedradas. E nos três primeiros séculos, os cristãos foram submetidos a muitos sofrimentos: expulsão das cidades, prisões, sequestro de seus bens, humilhações e morte nas arenas em espetáculos públicos. Nesse primeiro período, a Igreja da Igreja, a leitura do martírio de João Batista inspirava os cristãos a se manterem firmes e fiéis na perseguição. Para nós que estamos lendo este texto hoje, qual será a mensagem? Seria bom ficar pensando qual seria a nossa condição de seguidores de Jesus. Somos filhos de Deus, temos o Evangelho como regra de vida. Somos também nós portadores da mensagem do reino de Deus ao mundo. Tudo isso é graça de Deus em nossa vida, mas também uma grande responsabilidade, uma grande graça que nos pede fidelidade, perseverança, mesmo nas adversidades ou perseguições. Então vejam, meus irmãos e minhas irmãs, que celebrar a memória do martírio é celebrar assim algo significativo, né, da vida dos primeiros cristãos e também dos tempos de hoje, cristãos de hoje que praticamente quase que já não podem mais falar publicamente de Jesus. Muitas vezes é vítima, são situações de desprezo, né, de gozação, até mesmo de insultos. Nós somos fiéis e somos chamados a responder a Jesus com o nosso chamado de amor. Portanto, meus irmãos e minhas irmãs, peçamos ao Senhor que nos ajude a compreender o mistério de seguir Jesus, de estar com Jesus, para que podemos também ser um sinal do amor de Deus. Deus quer o bem. Então, quando mais próximos de Jesus, mais testemunho nos chama. Vamos testemunhar Jesus, testemunhar a nossa igreja, ser mais unidos para que possamos ser um sinal do seu amor e da sua misericórdia. Glória ao Pai, ao Filho e ao Espírito Santo.
0: Amém.

0: Então, meus irmãos e minhas irmãs, vamos recordar alguns compromissos deste sábado e amanhã, domingo. Então, hoje, sábado, teremos missa aqui no seminário, às 18 horas, e 19 horas, missa na matriz. Domingo, 8 horas, missa na matriz, e 19 horas, missa também na matriz. Então vamos abençoar a nossa água, vamos aplicar a bênção do Senhor e concluir o nosso programa, dando bênçãos e graças para sermos um grande sinais do amor de Deus neste nosso dia, principalmente neste dia de hoje. Oremos. Senhor Deus Todo-Poderoso, fonte e origem de toda a vida, abençoa esta água que vamos usar confiantes, para implorar o perdão dos nossos pecados e alcançar a proteção da vossa graça contra toda doença e cilada do inimigo. Recebei, ó Deus, que por vossa misericórdia, jorrem sempre para nós as águas da salvação, a fim de nos aproximarmos de vós com o coração puro e evitarmos todo o perigo do corpo e da alma. Nós vos pedimos, ó Deus, que todos os que dela tomarem, e todos os lugares por ela tocados sejam purificados e marcados com a vossa presença. Por Cristo nosso Senhor.
1: Amém.
0: O Senhor esteja convosco.
1: Ele está no meio de nós.
0: Por intercessão de Nossa Senhora da Oração e de São João Batista, abençoe-nos o Deus Todo-Poderoso, Pai, Filho e Espírito Santo. Amém.
1: Amém.
0: Bom dia a todos os nossos irmãos ouvintes que participaram conosco do nosso programa Mensagem Libertadora, o nosso louvor da manhã. Bom dia a todos.

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14: Você sabia?
15: Você sabia que Nikola Tesla previu o smartphone em 1926? Em uma entrevista à revista Collier Welkley, Tesla disse que em breve as pessoas seriam capazes de se comunicar instantaneamente usando um aparelho pequeno que caberia no bolso. Mais de 80 anos antes do lançamento dos smartphones, Tesla já imaginava algo muito semelhante com o que usamos hoje. Um verdadeiro visionário.
14: E essa informação, você já sabia?
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2: Sete horas e 31 minutos e seguimos por aqui neste momento a programação do Sabadão Sertanejo. Não esquecendo, é claro que hoje tem sorteio, são quatro almoços do restaurante Tindê Posto do Caixão. Quem vos acompanha nesta segunda hora de programação do Sabadão Sertanejo sou eu, Gabriel Mantovani. Para você que quiser mandar a sua mensagem e participar aqui da programação, pedir o seu sertanejo raiz e também dar o seu nome para o sorteio, é só chamar no WhatsApp 988-261042. Vamos abrindo então com Lourenço e Lorival, Morena Sertaneja.

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0: Seguindo por aqui então no Sabadão Sertanejo. Vamos atualizando as participações que nos chegam por aqui. A Zeta ligadinha com a gente aqui, tá fazendo o seu pedido musical, pediu Baitaca Fundo da Grota. Logo mais na sequência, então vamos tocar. O Itamar também lá da cidade das avenidas Araranguá tá fazendo o seu pedido musical, pediu aí Milionário José Rico. Então na sequência, Itamar, vamos atualizar o seu pedido musical. Muito obrigado pela participação. Lembrando a vocês que hoje tem sorteio, tem 4 almoços do restaurante em Camping Poço do Caixão, restaurante da Tide. Então vamos abrindo mais um bloco musical nesse sabadão, sabadão chuvoso. Olha, o tempo não tá muito legal, mas vamos seguindo por aqui com muito sucesso.

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Seguindo por aqui, então, no Sabadão Sertanejo, é hora de atualizar as participações que nos chegam por aqui. A Bia tá pedindo caminhonete branca, oferecendo pro marido, pras filhas, e tá pedindo para participar aqui do sorteio. Pode deixar que na sequência vamos tocar sim caminhonete branca e a André já está recolhendo seu nome para o sorteio. A Marilene Velho também tá mandando o seu bom dia e deixando os nomes para o sorteio. O Julimar tá pedindo Traia Véia. Logo mais na sequência teremos Traia Véia e também tá deixando o seu nome para o sorteio. Muito obrigado pela participação, Julimar. A Jalzina Silva está também participando com nós e tá mandando o seu alô pedindo para participar do sorteio. O Avelino tá ligadinho aí, mandando seu beleza aí, ó, participando com a gente aqui na programação do Sabadão Sertanejo. O Marcos Gomes da Silva também tá mandando seu bom dia, pedindo para participar do sorteio já, então colocaremos o seu nome no sorteio. Muito obrigado pela participação. A Tereza Consenso também está ligadinha, está desejando um bom final de semana aqui para o pessoal da rádio. Muito obrigado, um ótimo final de semana para você também. Muito obrigado pela participação. Vamos seguindo por aqui então na programação do Sabadão Sertanejo. Vem aí Bugio Afamado, Traia Véia do Outro Lado da Cidade e Caminhonete Branca.

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10: Seguindo por aqui então, são 8 horas e 8 minutos na coincidência das horas. Vamos lá, atualizando as participações.

A Ana Paula tá mandando sua mensagem aqui falando para participar do sorteio. Claro que vamos deixar o seu nome para o sorteio, Ana Paula. Pode deixar. Muito obrigado pela participação. O João Armindo Pereira também tá ligadinho lá diretamente de Jacinto Machado. Ô bicho, velho, muito obrigado pela participação. A Bianca também tá mandando seus nomes para o sorteio, pedindo para participar. Pode deixar que a André já está anotando tudo. A Lúcia aqui tá mandando um bom dia com muita chuva. Realmente o negócio tá feio hoje, hein? Tá pedindo para participar do sorteio e também fez o seu pedido musical aqui, Os 10 Mandamentos do Amor, com Eduardo Costa. Mandou um grande abraço para nós. Muito obrigado, Lúcia, pela participação. Na sequência, vamos tocar sim Eduardo Costa e Os 10 Mandamentos do Amor. O Venício Fávero também tá ligadinho aqui com a gente, pediu Cabeça Branca. Vamos tocar na sequência também. Muito obrigado pela participação. O Israel dos Santos tá mandando seu bom dia. Gostaria de pedir Menino da Porteira também. Vamos tocar na sequência, oferecendo para a esposa, o filho e todos que estão ouvindo e ligadinhos na Imigrantes. Muito obrigado, Israel. Agradeço a sua participação. A Rosa Maria, lá de Jacinto Machado, também tá ligadinha com a gente, mandando o seu alô. Muito obrigado pela participação. A Adriele, de Morro Grande, que pediu uma música para todos os ouvintes aqui da rádio. Vamos tocar uma música bem top, bem show de bola aqui no Sabadão Sertanejo, e também tá mandando os nomes para o sorteio. A Sônia também tá ligadinha aqui no Sabadão Sertanejo com a gente, deixando a sua participação. O Roberto pedindo aqui para deixar o seu nome para o sorteio. Claro, vamos atender sim o pedido. Muito obrigado pela participação. Então, só para atualizar vocês, ouvintes, hoje no sorteio teremos 4 almoços do restaurante da Tia de Camping Posto do Caixão. Então não perca por esperar, mande a sua mensagem, fique ligadinho na programação que logo mais aí teremos o sorteio na programação. Vamos abrindo então este bloco musical com o Eduardo Costa, Os 10 Mandamentos do Amor.

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8: 8:21 e vamos seguindo por aqui atualizando as participações. A Brenda Patel tá deixando os nomes para o sorteio participando aqui com a gente. Muito obrigado pela participação. A Tere lá do Morro.

Tá mandando os nomes para o sorteio. Muito obrigado pela participação. A Maria Lucir Bendo também tá ligada com a gente, mandando os nomes para o sorteio. O William Soares mandou o seu bom dia, pediu para participar do sorteio, é claro, e também fez o seu pedido musical com o Luiz Gonzaga. Vamos procurar a música e na sequência vamos tocar. O Valdomiro de Timbé do Sul falou que tá ligadinho aqui na Imigrantes só pelo som de vinil, mas por enquanto aí pediu um clássico pra gente tocar, então na sequência vamos tocar As Andorinhas. Muito obrigado pela participação. A Zulei também, lá diretamente de Molha Coco, não para de chover por lá também, tá fazendo o seu pedido musical, pediu Franguinho na Panela. Pode deixar com nós, Zulei, que na sequência vamos tocar sim. A Neda também tá ligadinha com a gente, fazendo o seu pedido musical e, é claro, participando aqui do sorteio. O Rodrigo Poli também tá ligadinho, pedindo a música Palavras do Durval e Davi, para nós curtir a canção. Pode deixar, oferecendo aí pro Kiko, pro Maurício. Coloca o nome no sorteio, é claro, pode deixar com a gente. Muito obrigado pela participação. A Patrícia também tá mandando o seu bom dia, o seu alô, e tá aqui mandando os nomes para o sorteio. Pode deixar que a André já está deixando tudo anotadinho. A Madalena também quer ouvir música e participar do sorteio. Pode deixar, vamos botar um musicão aí para nós ouvir na sequência. A Salete Bortoluzzi também tá deixando o seu bom dia e o seu alô, participando do sorteio. O Jardel, lá de Ermo, pedindo a música em especial pro Tico Barbeiro, de Ermo, volta do Ardalilho. Isso? Ardalilho? Acredito que seja isso aí mesmo. Muito obrigado pela participação, Jardel.

E é isso aí, pessoal. Muitas participações nos chegam por aqui. Vou fechando as participações desse bloco com o Dirley Bortolucci aqui. E logo mais, no próximo bloco, podem, claro, mandar as suas participações, que tudo está sendo anotado, sim. Vocês estão todos participando do sorteio que vai ter dos 4 almoços do restaurante da Tia de Campo em Poço do Caixão, mas se às vezes eu não conseguir atualizar alguma participação, peço desculpas a vocês. Mas de qualquer maneira, um grande abraço, um bom dia maravilhoso para vocês, apesar da chuva, e vamos seguindo com sucesso aqui, não podemos parar a programação. Vem aí então as andorinhas do Trio Parada Dura e Raiz e Sertão Franguinho na Panela.

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2: Não paramos por aqui, 8 horas e 36 minutos, e é hora de atualizar as participações. O Luciano Burgo tá pedindo uma música para o seu pai e para a sua mãe, e também tá deixando os nomes para o sorteio. Muito obrigado, Luciano. Um abraço para toda a família que tá ligadinha aí na rádio. O João Henrique Nem também tá ligadinho e tá deixando os nomes para o sorteio. Pode deixar que vamos atender o pedido, sim. A Beatriz Perdoná, lá de Morro Grande, também está ligada com a gente, tá deixando o seu nome para o sorteio. Muito obrigado pela participação. O Leandro Tomás também está deixando o seu bom dia e pedindo para participar do sorteio. É claro, pode deixar com nós. A Valquíria Teixeira também está ligadinha fazendo o seu pedido musical e também está deixando o seu nome para o sorteio. Pode deixar. Muito obrigado pela participação. O Doni Candel, lá de Arroio do Silva, está ligado com a gente aí. Pediu Amado Batista, Carta Sobre a Mesa. Pode deixar com nós. Desejou um ótimo final de semana a todos aqui da rádio. Muito obrigado, um ótimo final de semana para ti também. A Tere também tá ligadinha com a gente, deixou os nomes para o sorteio. E aquele bom dia Tere. O Johnny Manente, lá de Timbé do Sul, mandando um abração aqui pro pessoal da rádio. Muito obrigado, um abraço e um ótimo final de semana também. A Rosélia Soares também tá ligada e tá deixando os nomes para o sorteio. A Sueli Perdoná também, lá de Morro Grande, tá pedindo para participar do sorteio e também pedindo a sua música, uma música gaúcha muito boa. Pode deixar com a gente que vamos tocar na sequência. A Fátima dos Santos mandou o seu bom dia, pediu para participar do sorteio e também desejou um ótimo final de semana a nós aqui da rádio, com essa chuva maravilhosa. É isso aí, chuvinha não para por aqui, Fátima. Muito obrigado pela participação. A Janete Saquete também tá ligadinha, mandando o seu bom dia, deixando os nomes para o sorteio. Muito obrigado pela participação, Janete. Um ótimo final de semana. O Hércio também tá mandando o seu bom dia e pedindo para participar. Pode deixar com a gente. Um ótimo final de semana. Muito obrigado pela participação. A Ivonete Figueiredo também tá deixando os nomes para o sorteio, mandando aquele bom dia aqui para nós. Muito obrigado pela participação. A Maria de Fátima Arcário também mandando o seu bom dia, ligadinha aqui na programação e pedindo para deixar o seu nome para o sorteio. A Fátima Merêncio também tá mandando o seu bom dia, pedindo aqui a sua música, ela de Sanga Grande, e pedindo também para participar do sorteio. É claro, claro que sim, vai ser atendida sim. Um bom dia, muito obrigado pela participação. O Gilson Luiz da Silva também está mandando o seu bom dia, o seu alô e deixando os nomes para o sorteio. Muito obrigado pela participação. A Nilce também tá mandando o seu bom dia, pediu para participar do sorteio e é claro que vamos deixar o nome para o sorteio. Vamos fechando então as participações deste bloco, vamos iniciando mais um bloco musical. Lembrando que vocês que estão deixando o seu nome para o sorteio estão todos participando, é claro, dos 4 almoços do restaurante da Tia ID, Camping Posto do Caixão. Então pode deixar a sua mensagem que a André é ligeira na mão e ela está recolhendo todos os nomes. Vamos seguindo então agora com Durval e Davi Palavras, Marcos Violeiro e Adalberto Inquilina de Violeiro e Amado Batista Cartas sobre a Mesa.

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16: Seguindo por aqui no Sabadão Sertanejo, agora são 8 horas e 53 minutos. Vamos atualizar as participações. A Álida Luciete Tomás está aqui ligadinha com a gente, está pedindo para deixar o seu nome para o sorteio. É claro, pode deixar com a gente. Muito obrigado pela participação. O Paulo Roberto está fazendo o seu pedido musical e, é claro, deixando o seu nome para o sorteio. Muito obrigado pela participação, Paulo. A Joana também está ligadinha aqui com a gente e também está pedindo para deixar o seu nome para o sorteio. Claro, pode deixar com a gente. A Marilda também, ainda em tempo, está mandando o seu bom dia e pedindo para participar do sorteio, mandando uma música para toda a família. Pode deixar. Muito obrigado pela participação. A Alice Toretti também está mandando o seu bom dia e gostaria de ouvir uma música bem raiz. Deixa com nós que logo na sequência vai ter sim música raiz. A Eliege Machado também está mandando o seu bom dia. Gostaria de participar do sorteio. É claro, já está participando. A Camila de Souza Milanês também está mandando o seu bom dia. Gostaria de participar do sorteio e deixando os nomes para o sorteio. Muito obrigado pela participação. A Laís também está mandando o seu bom dia. Mandando o nome da família aí, ó, para concorrer no sorteio e pedindo música de Teodoro e Sampaio. Pode deixar com a gente que logo na sequência vai tocar um Teodoro e Sampaio. Ana Figueiredo também deixando o seu bom dia, gostaria de participar do sorteio e desejando um grande abraço a todos. Muito obrigado, Ana, e desejo também um ótimo final de semana. Obrigado pelas participações. Eliandra Bittencourt também está mandando o seu bom dia e deixando os nomes aqui para o sorteio. É claro, vai ser atendida sim. O Cláudio de Morro Grande mandando o seu bom dia, pedindo para colocar o nome no sorteio e pedindo também um Rick Renner. Então, logo mais na sequência, vamos tocar sim. Muito obrigado pela participação. Bom dia, gostaria de oferecer a próxima música ao meu cunhado lá da Polícia Rodoviária de Araranguá, Márcio Luiz Ramos, e para a sua esposa. Quem está fazendo o pedido é a Silvane Gomes da Silva. Muito obrigado, Silvane, pela participação. A Marilene Melo também está ligadinha com a gente, pedindo para oferecer a música para o Johnny Manente. E também pedindo para participar do sorteio. Pode deixar com a gente. Muito obrigado pela participação. A Claudete também está mandando o seu bom dia, deixando o seu alô e também deixando os nomes para o sorteio. A Fernanda Vito também está ligada e deixa os nomes ao sorteio. Pode deixar com a gente que está sendo tudo recolhido aqui, tudo anotado para concorrer ao sorteio. A Vanessa Velho também está participando, mandando seu bom dia e também pedindo para deixar o seu nome para o sorteio. A Rosângela Correia Ré também mandando o seu bom dia e pedindo para participar do sorteio. Pessoal, pode deixar com a gente que tudo está sendo anotado, todas as participações, até mesmo as que a gente não consegue soltar aqui no ar. E é claro, estamos prestes a fazer o sorteio de 4 almoços do restaurante da TID Camping Posto do Caixão. Então eu declaro neste momento finalizada as participações do sorteio. Você que mandou a sua mensagem, que aproveitou, que participou, está claro, concorrendo aos almoços do Camping Posto do Caixão. E vamos abrindo esse bloco musical com Chiru Missioneiro, Tapado de Regalia, e Teodoro Sampaio, Mulher Chorona.

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8: 9:06 e fechamos as participações do sorteio. Agora está aqui comigo no estúdio A da Imigrantes FM, ele mesmo, The Fisherman, Flávio Pescador, para realizar o sorteio dos 4 almoços do restaurante da TID Camping Posto do Caixão. Bom dia, Flávio.
9: Bom dia, Gabriel. Bom dia também a todos os nossos ouvintes. E é claro, fico muito feliz de estar aqui nessa posição hoje, podendo estar realizando o sorteio contigo, Gabriel, que para os nossos ouvintes aí é amigo de longa data e ele está arrebentando aí no programa de hoje, estava escutando, está muito bacana, muito bonito e para mim é uma honra muito grande poder estar aqui à frente dos microfones junto com ele, Gabriel, operando aí a nossa mesa de som. Muito bom estarmos aqui juntos, Gabriel.
8: É claro, Flávio, estamos tentando aí fazer o melhor que a gente pode. Também está aqui com a gente o seu Iraci, esses carabelotes que hoje não vai participar, mas está dando a sua opinião aqui, que é muito válida, né, seu Iraci? Vamos então agora para o sorteio deste Sabadão Sertanejo. Vamos lá, temos quantas participações, Flávio?
9: São 105 participantes.
8: Olha só, tem bastante gente e todo mundo está concorrendo aos almoços do Camping Poço do Caixão, restaurante da Tide. Vamos lá, sorteando então o primeiro número, o primeiro sortudo é o número 48.
9: Número 48, então, é o Rodrigo Poli.
8: Olha só, Rodrigo Poli faturou então um dos almoços do Camping Poço do Caixão, restaurante da Tide. Vamos então, vamos lá para mais um sorteio. Vamos lá, vamos lá. Seguindo por aqui, então, o próximo sortudo é o número 89.
9: Número 89, vamos ver, Roberto Passetti Milanês.
8: Roberto Passetti Milanês, então, também está faturando aí mais um almoço. Vamos lá, próximo sortudo, próximo sorteado aqui, o número 10. Número 10, olha só.
9: Número 10, vamos ver, Gilmar Garlindo.
8: O Gilmar Garlindo faturou, então, o terceiro almoço. Logo mais a gente repete todas as informações para vocês, ouvintes, de tudo como deve ser feito e como deve ser resgatado o almoço. Vamos lá, então, para o último e o último número sorteado deste sábado, no Sabadão Sertanejo, é o número 32. Quem que é o 32? Fala para nós, Flávio.
9: 32, Saudi Sorato.
8: Olha só, então vamos lá, vamos recapitular todos os 4 ganhadores dos almoços do restaurante da TID Camping Poço do Caixão. Vamos lá, Flávio.
9: Gilmar Garlindo, Saudi Sorato, Rodrigo Poli e ainda o Roberto Pessetti Milanês.

0: Para os ganhadores, então, só chegar amanhã lá no restaurante da Tia ID, no Campo Imposto do Caixão, Timbé do Sul, com um documento de identificação. Nós passaremos os nomes lá para eles. Então, aproveitar o almoço, desfrutar do ambiente também, local muito bacana, muito bonito, e fazer a sua refeição, que o almoço lá do restaurante da Tia ID é bem caprichado, coisa boa de verdade.
1: Olha só, o negócio é bom mesmo, pessoal. Então, neste momento, agradeço a ajuda da André, que recolheu os nomes. Agradeço também ao Flávio, que está aqui no estúdio junto com a gente. Muito obrigado. Que nem o Flávio falou, a gente se acompanha nesta longa jornada e eu agradeço todos os dias por ter você ao meu lado me ajudando e, é claro, todos os dias aí me apoiando nesta jornada de radialista. Também agradecer ao seu Iracis Carabelotti, que está aqui presente com a gente, e desejar um bom descanso ao Maurício Sasso, que hoje não está presente no Sabadão Sertanejo, mas logo mais vai retornar com muita coisa boa para vocês.
0: Gabriel, agradeço sua participação também. Muito bom ver aí a sua evolução aqui junto aos microfones da Imigrantes. E, é claro, fico muito feliz com a sua participação, muito bacana aqui. Agradeço também a todos os ouvintes e os aguardo na próxima segunda-feira, às 9 da manhã.
1: Tá, então, Flávio Pescador, que comanda o Bom Dia Imigrantes de todas as manhãs, semanalmente, com vocês, ouvintes. Um ótimo final de semana também, Flávio Pescador. E agora vamos seguindo com muita música e muita coisa boa na programação. Música.

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8: Realizamos então o sorteio e agora vamos continuar atualizando as participações que nos chegam por aqui. Olha só quem está participando por aqui, o tio Zeca. Ô, Zeca, tudo certo? Um grande abraço aí para a família toda, muito obrigado pela participação. Hoje aí então tem Sanfoneiros do Sul e eu tenho certeza que vocês vão estar lá arrastando muito o pé. Fez o seu pedido musical, então tocamos no último bloco, Tonico e Tinoco, Cavalo Zaino. O Nino também está lá na escuta e pedindo uma música muito especial. Valeu, Nino, muito obrigado pela participação, pode deixar com a gente. O Vilmar da Silva de Boa Vistinha também está na escuta do programa e pediu uma música muito especial. Também vamos tocar na sequência. Muito obrigado pela participação. O Riva também está aqui mandando o seu bom dia, pedindo uma música para o Raulino e para a mãe Marlene, de Teodoro Sampaio. É claro, Riva, pode deixar com a gente que vamos tocar aqui sim na sequência. O Nelson Rodrigues Machado também está mandando o seu bom dia, está aqui ligadinho com a gente. O Pedro Bento e Zé da Entrada também mandando o seu bom dia. A Nadir Macedo também está ligadinha aqui com a gente. A Zulei também, a Zulei não para de acompanhar o Sabadão Sertanejo. O Eloir Peron também, ó, lá de Morro Grande, ele escreve canções, produz algumas músicas e mandou aqui pra gente dar uma olhadinha. Que show, hein? Muito bom, muito legal, hein? Parabéns, muito obrigado pela participação. Haroldo de Oliveira também está mandando o seu bom dia e pedindo Jean Giovanni. Pode deixar com a gente que na sequência vamos tocar sim. Fechamos então este bloco de participações e vamos abrindo agora o bloco musical com Teodoro Sampaio, Agostozona e Rick Renner, Aqui Não Paixão.

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9h32, vamos continuando por aqui o Sabadão Sertanejo. Logo mais aí pra vocês, ouvintes, tem João Paulo Brognoli com Som de Vinil. Vamos então atualizando as participações que nos chegam por aqui. O Beto tá mandando o seu bom dia, o seu alô, tá participando aqui com a gente. Muito obrigado pela mensagem, Beto. O Paulo Roberto também está ligadinho com a gente, mandando a sua mensagem, deixando o seu alô. Muito obrigado, Paulo. Um ótimo final de semana para ti. A Nadir Macedo também está mandando a sua mensagem, fazendo o seu pedido musical. Então, logo na sequência, vamos atender, sim, ao pedido musical. Muito obrigado pela participação. Vamos abrindo aí mais um bloco musical, então, com Porca Véia, Lembranças.

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fechando por aqui então o último bloco musical do Sabadão Sertanejo. Atualizando então as últimas participações que nos chegam por aqui. O Fontanella lá de Nova Veneza tá pedindo música com Rick Matheus, Tropeiro e Saudade. Pode deixar que na sequência vamos tocar sim. O Dunga também tá fazendo o seu pedido musical, mandando um bom dia e um abraço para todos os ouvintes. Valeu, Dunga, muito obrigado pela participação. Olá, bom dia, Gabriel. Deus te abençoe, meu afilhado. Gostaria de ouvir você no programa e também gostaria de ouvir Velho Casarão. Hoje tem Sanfoneiros do Sul. Olha só, tia Lili está participando, a Claudelira aqui com a gente no Sabadão Sertanejo. Muito obrigado pela participação, um ótimo final de semana. O Luciano Burgo também está ligadinho aqui com a gente, pedindo música para toda a galera de Trevisol. A Zulei também está participando aqui com a gente. E neste momento é hora de me despedir dos microfones do Sabadão Sertanejo. Por um tempo vocês vão ouvir a minha voz aí, a voz de Gabriel Mantovani, enquanto Maurício Sasso precisa resolver algumas coisas à parte, fora a parte, então logo mais ele vai estar retornando. Desejo a ele um ótimo final de semana também. A vocês, ouvintes, também um ótimo, belíssimo e muito bom final de semana. Muito obrigado por todas as participações. E fiquem agora com Rick Matheus, Tropeiro e Saudade, Juliano Teixeira e Ariane, Velho Casarão. Música.

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9: Você sabia?
10: Você sabe qual o maior QI já registrado? Marilyn Vos Savan é conhecida por ter o maior QI já registrado, estimado em 228 pontos. Esse número a colocou no Guinness Book por vários anos como a pessoa mais inteligente do mundo. Desde jovem, ela já demonstrava habilidades impressionantes com lógica e matemática. Mais tarde, Marilyn passou a escrever colunas de raciocínio lógico em revistas e se tornou uma figura popular nos Estados Unidos. Seu caso é estudado até hoje e ela defende que a inteligência deve ser usada com empatia e propósito.
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Bom dia, bom dia, bom dia para você, ouvinte da 94 FM. Estamos chegando por aqui. Sábado chuvoso. Temperatura na marca dos 17 graus. Muita música dos anos 70, 80, 90. Como eu sempre falo, também dando uma passadinha pelos anos 2000. Esse é o Som de Vinil, seu programa de todos os sábados, das 10 ao meio-dia. 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São os nossos parceiros comerciais aqui do horário, tá bom? E é o seguinte, 35250321, que é o nosso telefone fixo para ligações. Ou 988261042, que é o nosso WhatsApp, para mensagens de texto, tá bom? Eu não consigo atender ligação de voz pelo WhatsApp aqui da emissora, no 988261042. Tá bom? Então mande sua mensagem de texto através do WhatsApp. Show de bola? O WhatsApp fica conectado aqui à mesa, pra gente ouvir os áudios, enfim. Eu fico impossibilitado de atender a ligação, tá bom? E é o seguinte, você participa com a gente? Deixe o seu nome, no final do programa você pode faturar aí um fardo de energético Illusion, uma torta da Nivea e mais um hambúrguer da RC Burger. Repetindo pra você, um hambúrguer da RC Burger, uma torta da Nivea e também um fardo de energético Illusion. Deixa aquele abraço apertado do JP Brunholi. As pessoas já estão mandando os nomes aqui para os sorteios que acontecem no final do programa. Iniciando com o Capital Inicial. Primeiros erros, chove!

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0: 94 FM, 10 horas e mais 13 minutos. Journeys, Partways. E Capital Inicial, primeiros erros. Chove, chove, chove. Vamos lá, atualizando já os toques e participações que chegam por aqui. Muito flashback aqui nas ondas da 94. Valdilene Ronzani. Grande abraço, Valdilene. Bom dia, é a Maria dos Santos Fernandes de Meleiro. Fala, Maria. Eu gostaria que rodasse uma música bem bonita para minha família, todos de Meleiro. Tá participando do sorteio, sim. As pessoas aqui deixando o sorteio, nomes, os nomes para os sorteios. Zulei lá em Timbé do Sul, música para todos os gremistas, né? Só pelo jogo do Grêmio amanhã. Bom dia, Roda Mamonas e a Tatinha de Jacinto Machado. Muito obrigado, Tatinha. Samara Benício, Maris Iris. Vitor, também o Isaac, a Nilva. Bom dia, bom dia. Bem-vindo pra chuva, irmão. Altemir Matias. Pular Dunga, né? Acabou que sai assim, uma do Alan Jackson. Pedro Moreto. Essa música não tem no sistema, Pedro. Tá aparecendo aí para os pais que tanto ama, Érica e Sidney. Bom dia, bom dia, bom dia, bom dia. Bom dia. É o Figueiró. Abraço, Figueiró. Bom dia, JP, Diego e Jocelane, aqui de Limeira, Meleiro. Vai o bloco inteiro aí pra vocês, hein? Uma da Cássia Heller, tá bom. Bom dia, sintonizado na Imigrantes, curtindo todas. É o Zeca do Bebê. Zeca, manda teu nome inteiro aí, pra poder participar do sorteio, tá bom? Cláudia, Denise... Bom dia, JP, tudo certo? Estou na escuta do programa neste sábado. Sábado de chuva, né? Eu gostaria de participar do sorteio. É claro, Fátima Rigoni, abraço pro Davi. Também pra Gabriele, pessoal lá do Turvo Baixo. Bom dia, JP. Gostaria de participar do sorteio. Vou mandar música para todos vocês da rádio. É a Dineuza de Timbé do Sul. Muito obrigado, Dineuza. O Itamar, lá em Araranguá. Daqui a pouco vai curtir Dire Streets. E ele tá na faxina, né? Mesmo com chuva, tá lá na faxina. Bom dia, São de Vinil, aqui é o Lucinei Búrigo. Toca Bon Jovi. Ofereço para minha esposa Luzia e minha filha Lívia. Alô, Nova Vicença. Alô, Timbé do Sul. Bom dia, JP. Sempre ótimas músicas dos anos passados. Hoje, se possível, Roberto Carlos. Amada Amante, Eu Era Uma Vez... A outra vez? Valeu, Carlos Roberto. Tudo de bom, hein? Agora que eu faço um breve intervalo e volto já já.
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0: Legal, 10h19, já estamos de volta por aqui neste sábado chuvoso. Vamos atualizando mais toques e participações, né? Taylor e Ray Kayla, é isso? Bom dia, JP. Roda aí música com RPM. Quero participar do sorteio. Maria Isabel Hermenegildo Fernandes, lá de Nova Roma, Morro Grande. Abraço aí pra Bia, abraço pro Ciro também. JP toca Legião, qualquer uma. Cauê, Kathleen, Márcia e também o Jair. Obrigado, obrigado mesmo. Olá, bom dia. Sou Pedro Tomasi. Quero uma música para oferecer para a Ione Gettner Tomasi, que hoje está de aniversário. Desejamos a ela toda a felicidade do mundo. Homenagem do seu esposo, que sou eu, seus filhos Pedro Henrique, Ângela e Elton, seu genro, seus netos Vitor Hugo, João Pedro. Também da mesma forma, homenagem para sua irmã, a Ivone, que é gêmea, gêmea da Ione. Então, parabéns aí para Ione, para Ivone. Felicidades e muitos anos de vida, hein? Música sertaneja eu não consigo rodar aqui no programa, mas vai o bloco inteiro. E as felicitações em dose dupla, tudo de bom, hein? Dona Joana, seu Claudir, aquele abraço pra vocês. Luizinho da Vila, o Yuri também, daqui a pouquinho tem Beds Are Burning. Silvana, Moisés. Bom dia, é o Paraná, fala Paraná. Manda uma música pra minha filha Tainá Pelizari da Silva, que está de aniversário hoje. Parabéns, Tainá. Felicidades e tudo de bom na tua vida, hein? Crescimento aí do teu pai. Ah, infelizmente essa música também eu não consigo rodar aqui no som de vinil, tá bom? Mas vai o bloco inteiro aí de flashbacks pra Tainá e pra toda a família. Bom dia, Karina, João Marcelo, Marivaldo. Bom dia, JP, aqui é o Giovanildo Varmelin. Quero oferecer a música para o Oeste Caboclo, para meu filho Aislan de Aguiar Varmelin, que amanhã faz aniversário 14 anos. Valeu, Giovanildo. Parabéns aí pro Aislan. Felicidades e muitos anos de vida, hein? A Alida tá curtindo a gente também. Grande abraço, Alida. Bom dia, JP. Essa música Velha Infância, oferecida para os ouvintes e para vocês da rádio. E aí, Eliane da Boa Vistinha. Obrigado, Eliane. Você pede, a gente toca. Shop Sense.

94 FM, Alan Jackson, Country Boy e Mamonas Assassinas Shop Sentes. 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Vamos lá então, atualizando mais toques e participações que chegam aqui no 988-261042. Um abraço pra Luzia, também pra Moniz, pessoal lá em Morro Chato ouvindo a gente. Bom dia, bom dia, bom dia. Cíntia Acorde Varmelin. Lucido Bortoluzzi. Quero participar do sorteio. Tô aqui na praia, pensa na chuva. Imagina, Lucido. Bom dia, queria pedir uma música com Raul Seixas. É o Marcos Elias do Meleiro. Obrigado, Marcos. Vamos lá, mais nomes que chegam por aqui. Marieva Mantinho, bairro São Luís. Bom dia, quero participar do sorteio. Fátima dos Santos da Vila. Passei pra Fátima e pro Clayton, né? Maria Vidal.

0: lá na Linha Acontece. Grande abraço, Maria. Pra ti e pra toda a família, hein? Bom dia, JP. Elisene Zanoni, de Vila Maria, Nova Veneza. Gostaria de oferecer a música com Billy Idol, Dance With Myself. Ofereço para meu esposo Ivo, para meu filho Maicon, para minha nora Fernanda, para Marli, para Suzana. Estão no sorteio, sim. Salete também a Deisiane, o Adão e o Álvaro Casteler. Bom dia, JP, tudo bem? Tudo bem, Luciana, Márcio e Maurício. Ótimo final de semana também. Marlene Ferrari, lá do Morro Grande. Sueli Perdonar, também do Morro Grande. A Fátima Arcaro. Quem mais está com a gente por aqui? É a Adilis. Obrigado pelo carinho, Adilis. Bom dia, bom dia. Gostaria de ouvir o London London com RPM. A Maria Eli, o Aldenir, também a Maria Luísa. Ótimo final de semana, hein? É, com muita chuva, né? Bom dia, Patrícia, Safira e Ravi, lá em Timbé do Sul. Bruna Garlindo. Bom dia, bom dia, bom dia, Marlene, Venício, também Otávio e Fernando. Bom dia, Tereza Consenso. Abençoado sábado também a todos nós, né? Bom dia, bom dia. Gostaria de oferecer a música... Uma música, né? Quem pede a Maria das Dores e o Ézio. Obrigado pelo carinho. E curtindo a gente por aqui também tá o Eliezer, né? Eliezer de Aguiar. Grande parceiro aqui do Som de Vinil. Proprietário do Posto Aguiar. Ipiranga, lá na descida, lá na subida da Serra da Rocinha, Timbé do Sul. Obrigado pela sintonia, Eliezer. Tudo de bom, hein? Sucesso hoje e sempre. Daqui a pouquinho tem Titãs aqui na programação, hein? 10h32. Dentro de instantes, estamos de volta.
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0: 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Um Mais uma vez aquele abraço apertado do JP Brunholi. 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Tá bom? É 10h35. Tânia, Bianca, também o Leandro. What is love? Show de bola. Morgana Luiz Triquês. Bom dia, Clóvis, Carol, Cássia e também Luiz César, popular Teda. Vamos para os sorteios. Thaís Idal Ponte, bom dia também. Juliane, Maria de Fátima. Bom dia, Augustinho, Tairine, Luiz Augusto, o pessoal lá em Meleiro. Bom dia, JP. Música do Mamonas, qualquer uma, é o Valdir e a Vitalina. Quero oferecer a todos vocês da rádio. Alô, Timbé do Sul. Bom dia. Lívia. Lívia Ferrari Toneto e Letícia Casagrande. Ótimo final de semana também, né? Bom dia. Vou com uma música para Valdirene, para meus filhos Francisco e Helena e para meu pai Antônio Daniel de Morro Grande. Bom dia, peço música para toda a galera da Trevisol, é isso? Música Barbarella, quem pede por aqui é o Luciano. Muito obrigado, Luciano. Bom dia, Claudio Honor, Suzana, Nadiele e Nicole. Bora seguindo então, chegando Titãs, Marvin. 10h37. Às vezes aí, abração, Eliezer.

0: 94 FM, P.O. Box, Amor 99, e Titãs, Marvin. Show de bola, gente. Vamos lá, atualizando mais toques e participações que chegam por aqui. Bom dia, JP. Hoje minha filha Carol, Caroline, está de aniversário. Parabéns, parabéns, Carol. Vou comemorar o aniversário e a formatura de direito dela. Que legal, que bacana. Muito orgulho desse pai que ama muito ela. Música do Barbarella. E amanhã o meu sobrinho, o Beiçudo, o Andrei, de aniversário. Abraço 25, parabéns. Estão pro Andrei aí também, né? Valeu, Natal Medeiros Petterly. Bom dia, música com Tina Turner. Andrei e também o Leonardo estão curtindo a gente. Everaldo Rocha oferecendo para todos de Molha Coco. Todo o pessoal de Timbé do Sul. Obrigado, Everaldo. Everaldo lá de Araranguá, né? As participações chegam por aqui também. Alex Cadorim. Bom final de semana, a música Voyage, Voyage. Forte abraço para você, Alex. 10h45, a gente volta já já.
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0: 10 horas e mais 48 minutos, 10h48. Vamos juntos por aqui. Edson Ronsani, música Serão Extra do Doutor Silvana. O Edson e o Vitor estão pedindo, né? Fabiana Ventura lá em Santa Rosa do Sul. Bom final de semana pra você também, Fabiana. Lidiana também, o Evânio. Vamos lá, vamos lá, vamos lá. Suzana, Cristina, Genoveva, o Marcos Fernando, Roberto Carlos Ferreira, Maria também está ouvindo a gente. Maria juntamente com Augusto, Felipe, Marilene. Seu Remoaldo. Saudade, seu Remoaldo. Seu Remoaldo, abraço. Solange também, que é a esposa do seu Romualdo. Bom dia, gostaria de ouvir a música do Bryan Adams, Heaven. Aqui quem pede é a Josiellen. Obrigado, Josiellen. Também o Daniel, Júlia. Lembrando que é o meio-dia, né? A gente tem uma pausa, a gente finaliza o programa. Por volta aí de 10, 15 para o meio-dia, realiza os sorteios. Meio-dia tem o horário eleitoral, propaganda eleitoral gratuita no rádio e na TV, que iniciou ontem, sexta-feira, né? São 25 minutos no programa da propaganda eleitoral gratuita. Depois, até 1 da tarde, as músicas que você solicitou, a gente vai tentar rodar aqui até 1 da tarde, quando começa o programa Cristo Vive. Curtada aí no espaço musical, né? Eu particularmente preferiria as músicas, né? Mas a gente é obrigado a cumprir a lei. 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
0: Vamos lá, vamos seguindo por aqui.
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0: Bom dia, JP. Uma música para minha irmã. Rosilei Buzelo Betterly, que vai estar de aniversário amanhã. A música O 37 com Raul. Rosilei, parabéns, felicidades. Quem oferece aqui é a Rosângela, né? Que essa data se repita por muitos e muitos e muitos anos. Chegando o Dire Straits, Walk of Life.

0: Som de vinil aqui na 94 FM, Bon Jovi e também Dire Straits. Dois, agora um, né? Um minuto faltando para as 11. Deixa eu ver aqui. Bom dia, bom dia. Brenda, Daniel, Inês, Wilson, Clayton, da Gélis. Bom dia também para Maria, para Josilda. O Adilson também está ouvindo a gente, ele juntamente com a esposa Luísa, grande abraço. Bom dia, JP, bom final de semana para todos. O Jorge Acácio lá da Praia Grande estava de aniversário ontem, então fica registrado aqui os nossos parabéns, hein? Tudo de bom, Jorge Acácio. Ronaldo Souza está ouvindo a gente, concordo contigo, é rapaz, é verdade, né? É melhor uma musiquinha, né? Ai, ai, ai. Vamos lá, vamos lá. Dirley também, Natália. Na sintonia aqui da 94 FM. São 11 horas em ponto. Um breve intervalo, a gente volta já já.
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9: Edital de convocação de Assembleia Geral Extraordinária. 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da cooperativa, o Conselho Fiscal da Sersul, Cooperativa de Distribuição de Energia, por seu coordenador, senhor Helder Pissetti, no uso das atribuições que lhe confere o artigo 21, parágrafo 1º do Estatuto Social, convoca seus associados que nesta data totalizam 20.283 em pleno gozo de seus direitos sociais para se reunirem em Assembleia Geral Extraordinária a realizar-se no dia 18 de setembro no Centro de Eventos Professora Iri Angeloni Carlesi, localizado na rua Raul Manfredini, número 900, bairro Cidade Alta, município de Turvo, para deliberarem sobre a seguinte ordem do dia: reforma do Estatuto Social com alteração do caput do artigo 34 para suprimir a expressão "e é verdade a reeleição" para os cargos de presidente, vice-presidente e secretário e incluir permitida uma única reeleição. Quórum de instalação. Em conformidade com o artigo 22 e artigo 26 do Estatuto Social, a Assembleia instalar-se-á em primeira convocação às 17 horas com a presença de 2/3 do número de associados. Segunda convocação às 18 horas com a presença de metade metade mais um dos associados. Terceira convocação, às 19 horas, com a presença de no mínimo 10 associados. Notas importantes. Associados que desejarem compor comissão de fiscalização coordenadas pela FECO Oriuski poderão inscrever-se até 5 de setembro de 2026 na sede da cooperativa, no período compreendido entre 8 da manhã e 17 horas e 30 minutos. A deliberação sobre a reforma do artigo 34 no Estatuto exige a participação mínima de 10% dos cooperados ativos e em pleno gozo de seus direitos, artigo 74 do Estatuto, e o voto favorável de 2/3 dos associados presentes, artigo 33, inciso do Estatuto. Não poderá participar da Assembleia com direito a voto ao associado que tenha sido admitido após a data de publicação deste edital ou que estejam em débito com a cooperativa. Artigo 21, parágrafo 2º e artigo 58 do Estatuto. Após os debates e manifestação daqueles que quiserem fazer uso da palavra, a Assembleia será suspensa e a votação será realizada no dia 19 de setembro de 2026, de forma presencial, iniciando às 8 horas da manhã, com término às 17 horas, sendo vedado o voto por procuração. Artigo 58, parágrafo 2º do Estatuto. Os cooperados com direito a voto poderão participar da Assembleia Geral em seus respectivos municípios nos seguintes pontos de votação. Turvo, Escola de Educação Básica Jorge Schutz, Avenida Municipal 1129, Centro. Meleiro, Escola de Educação Básica de Meleiro, na Rua 7 de Setembro 600, no Centro. Timbé do Sul, Escola de Educação Básica de Timbé do Sul, Rua Paulo Francisco, 230, Centro. Morro Grande, Escola de Educação Básica Ana Machado do Alto Oé, Rua Artidoro Rosso, Centro. Em Ermo, Escola de Educação Básica Pedro Simão, na Avenida Pedro Simão, 655, no Centro. A cédula de votação conterá apenas a opção aprovar para autorizar a reforma do artigo 34 ou reprovar para rejeitar a proposta de alteração. Após o término de votação, haverá a escrutinação dos votos nas respectivas secções e a proclamação do resultado da Assembleia será feita pelo coordenador do Conselho Fiscal no Centro de Eventos Professora Iriangelone Carlesse, localizado na Rua Raul Manfredini, número 600, bairro Cidade Alta, em Turvo. O edital está assinado por Helder Pissetti, coordenador do Conselho Fiscal, Ronaldo Sávio, secretário do Conselho Fiscal, e Alencar Daniel Salvaro, membro do Conselho Fiscal.
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0: Legal, vamos seguindo por aqui. 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E amanhã, domingão, o mercado é aberto das 8 às 11, hein? Lena, lá no Pinheirinho do Meio, tá ouvindo a gente. Abraço aí pra Lena, tudo de bom. Sucesso hoje e sempre. Vamos lá, vamos seguindo por aqui, Sidney Antonin, tá ouvindo a gente lá em Timbé do Sul, obrigado Sidney. Laís Dal Ponte, o Giovanni também, o Henrique, lá em Alto Rio Jundiá, Meleiro. Bom dia, bom dia. Quem tá participando com a gente por aqui é Amanda Votrimanente, né? Ouvindo a programação, e agora me fez lembrar da nossa infância. Meu pai levantava todos os dias cedo e sintonizava a Rádio Imigrantes. Saudoso Delcio Manente, que também fez parte aí da jornada esportiva. Pode rodar aí Roupa Nova. A Rádio Imigrantes tem muitas histórias. Um abraço da Amanda Manente. pra toda a minha família. Muito obrigado, Amanda. São histórias. Muito bom, hein? De serem relembradas, né? Tudo de bom, Amanda. Um pouquinho tá assim. Tem sim roupa nova aqui na programação. Bom dia, JP. Estamos na escuta. Obrigado, Janete, Brian, Alexandre. A Jalzina Silva Velho. Bom dia. Aqui é o Angelito dos Santos, de Praia Grande. Ô, Angelito. Quero uma música oferecer a todos os ouvintes. Obrigado mesmo. Bom dia, JP. Queria pedir uma música para minha esposa Lígia. Vai estar de aniversário dia 1º de setembro. Quem oferece é o seu esposo Roberto Minato Feltrin. Suas filhas Gabriela e Rafaela. Bom demais. Bom dia. João Arnindo Pereira, lá de Jacinto Machado. Não sei se é caço, caçador. Obrigado pela sintonia. Eliege, também o André estão com a gente. Rosa Maria, lá de Jacinto Machado. Beatriz Perdonar, de Morro Grande. A Valquíria, lá na Água Branca, também está ouvindo a gente. Abraço, Valquíria. Tudo de bom, hein? E assim vamos seguindo. Bom dia, quero concorrer aos brindes. Música para o Valdir de Borba e para o pessoal do Pinheirinho Alto, que estão organizando a festa domingo que vem, dia 6, né? Ivanir de Borba. Oi, Ivanir, grande abraço. Tudo de bom. E lembrando, né, que domingo que vem tem festa lá em Pinheirinho Alto. E o Valdir faz tempo que eu não vejo mais, né? Saudades aí do amigo. Pelo pessoal aí de Pinheirinho Alto, Jacinto Machado. Bora com Cássio Heller, Malandragem.

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0: 94,1, KLB Olhar 43 e Cássia Eller, Malandragem. Vamos lá, atualizando mais toques e participações. O Gilson e a Juliana estão lá em Ermo, ouvindo a nossa programação. Davi Ferrari, Ezequiel Maranho Toneto também. Giuseppe de Souza Aguiar. A Jordana está ouvindo a gente. Jordana Castelera está pedindo Exagerado. Obrigado, Jordana. Bom dia, aqui é a Mariane de Freitas. Estou curtindo o programa. Quero participar do sorteio e ouvir uma da Shakira. Cristina Demar também, Lara. O João e a Sandra estão ouvindo a gente lá em Areia Branca, Jacinto Machado. Grande abraço, João e Sandra. A Lúcia lá no Morro Grande. A Santiúa por aí também. E lá em Morro Grande, quem está ouvindo a gente é o Laveso, né? Bom dia, meu amigo JP. Também estou ligado no programa, como sempre. Grande abraço, Laveso. Todo esse pessoal bacana aí de Morro Grande, né? Bom dia, gostaria de participar do sorteio e oferecer Raul Seixas Guitar para todos que estão curtindo neste sabadão chuvoso. Elisene Maganin, lá em Morro Grande. Ó, participações lá de Morro Grande em peso aqui, né? Que legal. Moacir, Maurício, Vanilda, Vitória, Kleber, toda a família Canevera aí, grande abraço. Bom dia, JP. Manuela, Elias, Leonardo, Maria Doralice, pessoal lá em Ermo. Bom dia, bom dia. Música para todos os ouvintes. Rosana Silva, todas de Turvo. Bom dia, JP. João Augusto, Simon, Cláudio, Edneia. Bom final de semana, hein? A Luísa e o Adilson do Jundiá. Parecem a programação a todos os apaixonados. Participar do sorteio. Tá bom. Gente, 11h19, eu volto dentro de instantes, tá ok?
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0: 11h23, 94 FM. Chiru, todo o pessoal no campo em Poço do Caixão, em Timbé do Sul. Abraço, Chiru. Bom dia, Hércio de Almeida. Tás bem colocado aí neste sabadão, né, Hércio? Rapaz do céu. Tudo de bom, obrigado pela tua sintonia. Bom dia, JP. Manda um parabéns lá pro meu primo, o Valério, que está de aniversário hoje. Ah, é verdade, Valério de aniversário hoje. Esse é do Dire Street, Sultans of Swing. Um abraço aí pra ti também. Obrigado, Ivanei. E parabéns aí pro Valério, né? Felicidades hoje e sempre. A Madalena. Também o Isaltino, popular Juruna. Bom dia, JP. Manda uma música pra minha esposa e meu filho. Quem tá participando com a gente por aqui é o Evandro. Obrigado, Evandro. Bom dia, se possível, música do Bon Jovi. Oferecendo a todos que estão na sintonia da Rádio Imigrantes. Paulo César Santos, muito obrigado, Paulo. 11h24. 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

Vamos com mais um bloco musical? Um bloco musical de uma música apenas, né? Pediram essa música. Fazia já um certo tempo que ela não era mais rodada, mais executada aqui na programação. Mas por que que é só uma música? Você vai entender. Faroeste Caboclo, 9 minutos. Bom dia, Turva e Região.

0: 94 FM, Legião Urbana, Faroeste Caboclo. 11 horas e mais 34 minutos, 11h34. Everaldo Rocha, lá em Araranguá, também está ouvindo a gente. E viu o Pedro Henrique, participações, nomes que chegam aqui através do nosso WhatsApp, 988261042, né? Breve intervalo, eu volto já já.
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0: Som de vinil, são 11 horas e mais 38 minutos, 11h38. Energético Illusion, Mercado do Nego, Motolaser, JL Cardoso Munk, Bar e Lanchonete do André, Sul Limpe Produtos de Limpeza e também Posto Aguiar Ipiranga. 11h38, para quem pediu aí, Roberto Carlos. Quem pediu foi o Carlos Roberto, né? Outra vez.

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0: 94 FM Tribalistas, Velha Infância. E também Roberto Carlos, Outra Vez. Carlos Roberto aqui falou, ele que pediu a música do Roberto, né? Este é um hino aos apaixonados. Tá bom, Carlos Roberto. O Neri tá ouvindo a gente também. Abraço, abraço, abraço. Tudo de bom. Por todas as participações, todos os toques. 11h46, breve intervalo e na sequência os sorteios de hoje.
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0: Ha! 94 FM, 11, faltando para o meio-dia. Andréia, bom dia, tudo bem?
11: Bom dia, João Paulo. Tá bem. Tá
0: chove
11: bom.
0: Lá fora, pinga aqui dentro?
11: É, mais ou menos, né?
0: Chuvarada, gente.
11: Vamos pra ficar em casa descansando.
0: É, as previsões aí estão se confirmando, né? Ô, André, me diz uma coisa, quantas participações?
11: 184.
0: 184, já coloquei aqui no meu sorteador. Temos aí um fardo de energético Illusion, uma torta da Nivea e um hambúrguer da RC Burger. Primeiramente aí o fardo de energético Illusion. Idade de Cristo, 33. Quem fatura aí o fardo de energético? Número 33.
11: Ema Cadorim.
0: Ema Cadorim. Ema, a partir de segunda-feira você pode passar na Bebidas Licortura aqui em Turvo. Tá, vem um documento, né? E retire o seu fardo de energético. Vamos então aqui, deixa eu ver, seguindo a lista. O hambúrguer da RC Burger. Quem vai faturar esse delicioso hambúrguer? Vamos lá, sorteando, girando. 74, número 74. Quem será?
11: 74. Leandro Patel.
0: Leandro Patel. O Leandro retira lá no Meleiro, isso, André?
11: Isso, lá na Hambúrguer, RC Hamburgueria no Meleiro, durante a semana, pode ser.
0: A partir das 6 da tarde que funciona?
11: Isso, a partir das 6 da tarde.
0: Lá perto do Posto Saúde.
11: Posto Saúde no Meleiro.
0: Perfeito. Vamos agora então para a torta da Nívia Doces. Quem fatura, girando. 129 para a torta. 1, 2, 9, 129.
11: Remualdo Círico da Silva.
0: Ô, seu Remualdo! Seu Remualdo faturou aí a torta da Nívia Doce. Seu Remualdo, pode entrar em contato com o pessoal lá da Nívia no 988-14-1001 para combinar o dia que você vai fazer a retirada do sorteio.
11: Do sorteio.
0: Sorteio tá acontecendo agora, né? Então, Andréia, por gentileza, dá uma recapitulada pra gente, então.
11: Então, o fardo de energético foi a Ema Cadorim, que é ali da Bebidas Licotur, né?
0: Isso.
11: Daí pode retirar semana que vem, ele fala com
0: o Billy. A partir de segunda, né?
11: É. O Leandro Patel ganhou o hambúrguer da RC Hamburgueria lá do Meleiro, do lado do posto de saúde.
0: Ok.
11: Fala lá com a Caroline, que ela atende com todo carinho. E o Remualdo Círico da Silva ganhou a torta da Nívia Doces. Retira durante a semana também lá na Nívia.
0: Pode ser hoje, amanhã, entra em contato, é isso mesmo. Então tá, muito obrigado, Andréia. Bom descanso, vai pro Morro Grande final de semana ou fica aqui pelo turno?
11: Não, vou ficar pro turno. Semana que vem, já tá marcado.
0: Final de semana aí só, ficar em casa,
11: fica em
0: né?
11: Casa.
0: Agora fazer mais o quê?
11: Fazer um amendoinzinho, uma pipoquinha.
0: É bem assim. Bom fim de Andréia, obrigado.
11: Obrigadão, João Paulo.
0: Então tá, gente, 11h52. Meio-dia tem o horário da propaganda eleitoral gratuita. Após, então, vamos tentar aí rodar todas as músicas, mas acredito que vai ficar impossível, né? Mas, enfim. 13 horas tem o programa Cristo Vive. Beijo!
11: Ah, tem pouco tempo agora pra rodar.

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2: Meio-dia e 36.
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11: Você sabia?
12: Você sabia que as formigas não dormem? Na verdade, as formigas não têm um ciclo de sono igual ao nosso. Elas passam por períodos curtos de inatividade ao longo do dia, mas não entram em um sono profundo. Algumas espécies fazem pequenas pausas de alguns minutos, repetidas vezes por dia. Isso permite que a colônia funcione 24 horas, com operárias sempre ativas. É por isso que as formigas parecem estar sempre em movimento. Elas nunca param.
11: E essa informação? Você já sabia?
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1: Meio-dia e 47.
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2: Portanto, não se preocupe com o amanhã, pois o amanhã trará as suas próprias preocupações. Bastam a cada dia os seus próprios problemas. A ansiedade proveniente do medo do amanhã acarreta perseguição constante de expectativas sobre o futuro, deixando as pessoas desesperadas. Esse sentimento acaba mimando a nossa confiança e a esperança em Deus. Quando permitimos que as inquietações tomem lugar em nosso coração, passamos a caminhar com medo e sem esperança, tornando-nos assim alvos fáceis das mentiras do inimigo. Mas Jesus já nos advertiu a respeito de tudo isso, instruindo-nos a colocar em primeiro lugar o reino de Deus, pois assim todo o restante não será acrescentado. Obedecer a esses padrões ensinados por Jesus nos leva a um estilo de vida distante das inquietações do dia a dia, mas exige fé de cada um de nós. Esse apontamento é uma arma poderosa que tem o poder de mudar completamente a nossa vida. Porque ainda que o mundo esteja cada vez mais ansioso, estressado e preocupado com o amanhã, você pode estar calmo e tranquilo, sabendo que Deus é quem tem verdadeiramente o controle sobre todas as coisas, inclusive sobre a sua vida. O conteúdo da Bíblia vai muito além de apenas belas palavras. São verdades poderosas, capazes de transformar realidades quando aplicamos fé nelas. Por isso, a partir de hoje, convido você a adotar um novo estilo de vida, confiando plenamente nas palavras de Jesus, renegando toda inquietação e preocupação com o amanhã, porque você tem um Deus que está no controle de todas as coisas. Inclusive, você não está ouvindo isso por acaso. Deus marcou este encontro com você para que você ouvisse essas palavras hoje. Se você tem estado envolto em medos e incertezas, hoje é o dia de decidir buscar ainda mais Jesus e experimentar a verdadeira paz. Quando pensei que era o fim, Deus me sustentou e me trouxe a esperança.
3: Nosso Deus e nosso Pai, nós rendemos a Ti, Senhor, louvores e honras por mais esta rica oportunidade que concede para nós de estarmos aqui para levar a Tua Palavra, Senhor, aos corações. Rogamos, Senhor, a Tua bênção, Senhor, a Tua cura, o Teu milagre sobre as vidas que estão na escuta dessa programação, que o Teu cajado seja por direção de cada um. Senhor, em Ti nós confiamos, em Ti nós colocamos as nossas petições, porque nós cremos na resposta. Nós cremos no milagre da restauração, da cura e da salvação, Senhor, que é mais principal, é o que nós te pedimos, em nome de Jesus. Amém.
2: Amém. Louvado seja Deus neste sábado abençoado aqui na cidade de Turvo hoje, último sábado do mês de agosto, já se finda o mês de agosto, terça-feira, daremos início ao mês de setembro. Programa Cristo Vive, ele é um programa evangélico da Assembleia de Deus aqui de Turvo. Ele é um programa missionário e o nosso objetivo é entrar dentro da sua casa, do seu carro, do seu caminhão, onde você estiver ouvindo essa programação e ser um canal de bênção para a sua vida. Que Deus possa usar nossas vidas nesta tarde para falar com você. Aquilo que você precisa ouvir, aquele propósito que você tem feito, só tu e Deus, e que ninguém mais sabe, mas que Deus venha dar resposta, venha dar direção daquilo que você pretende fazer na sua vida, na sua empresa, na sua casa. O programa Cristo Vive, ele é um programa que se preocupa com a humanidade. Estava falando agora, antes de começar o programa, a gente vê que a humanidade, ela vive doente. A gente vê tantas coisas que não dá para acreditar que um ser humano em sã consciência faria. Então, por isso é que nós estamos preocupados com esta humanidade que está ansioso, que está depressivo, que perdeu a esperança, que por nada ele tira a vida de outro alguém, até parente, ex-mulher, mata filhos. O que será isso? O que será? É a angústia da alma, a tristeza no coração, o vazio na alma. E você que está aí ouvindo essa programação, que talvez você está pensando justamente isso que eu estou lhe falando. Eu quero dizer que antes de você tomar qualquer atitude, dobre o teu joelho perante o Senhor e fale com Deus. Peça para que o Espírito Santo te abrace nesta tarde e que você venha mudar o teu pensamento, o teu caminho, o teu rumo. Que a família é um dom precioso de Deus. Tanto é que foi Deus que constituiu a família. A família é o nosso maior bem que nós temos. É herança do Senhor. Que os pais possam abraçar seus filhos sem maldade, com amor, olhar para a sua filha com amor, sem maldade, sem malícia. A família é o que nós temos de mais precioso. Esta que vos fala nesta tarde, a irmã Estela Bristotti Brina, juntamente comigo, a irmã Márcia Brina Casagrande, e o nosso sonoplasta, o João Paulo, que está aí nos botões da Rádio Imigrantes. E você, querido ouvinte, que está do outro lado, o telefone para você mandar a sua mensagem é o 988-2610-42, 999-31-6555. Estamos aqui esperando a sua participação, vamos interagir para que essa programação ainda fique melhor ainda, com a sua participação, com o seu testemunho, com o seu pedido de oração. Porque tem coisas que só Deus pode fazer. Paz do Senhor, irmã Márcia.
3: A paz do Senhor, irmã Estela, João Paulo e a todos os nossos amados ouvintes e patrocinadores. Que a paz de Jesus Cristo seja abundante em vossas vidas, em vosso lar. Ouvindo a Estela falar sobre os, né, os acontecimentos, né, é um povo extremamente fora da direção de Deus, né, para cometer atos desta forma, desses delitos loucos. Sempre houve, mas agora não sei se a internet, esse meio de comunicação que acelera tudo, mas que a boa mão do Senhor ela esteja estendida sobre o seu lar, sobre a sua família, por mais que você esteja passando por uma situação que não é muito acolhedora, mas ore pelos teus, ore pela sua família, porque Deus tem livramento para dar. Deus ainda escuta o seu povo, Deus escuta, Deus ouve, Deus faz a cada um que se coloca na presença dEle, na vontade dEle, obedecendo a sua palavra. E é de graça, né? Você não precisa pagar nada. Jesus já morreu na cruz do Calvário para você e eu termos esse direito de falar com Deus e a nossa voz ser ouvida. Ele rompeu o véu do templo que fazia separação entre nós e Deus. Quando Jesus morreu, este véu foi rasgado, que era só os sacerdotes que podiam levar a oferta de expiação de pecado para entrar lá. E tinha um véu que cobria, para você que não sabe, tinha um véu. E tinha o Santo dos Santos, em o lugar Santo dos Santos, e o Santíssimo, que lá dentro só entrava aquele que era o profeta consagrado para levar as ofertas de expiação. E se entrasse lá com um mínimo de pecado, seria fulminado na hora, a palavra de Deus diz. Então, a grandeza da santidade de Deus. E este privilégio está para você e está para mim, está para todos nós, de graça. É a graça do Senhor. O que é graça? É um favor que não foi merecido. É um favor imerecido. Graça é isso. E você e eu fomos agraciados por isso.
2: Amém. É por isso que nós estamos aqui hoje no sábado, com chuva na cidade de Turvo. Mas tem muitas pessoas que estão aí desfrutando, né, de um bom sossego dentro da sua casa, com essa chuvinha, talvez deitado aí, ouvindo o programa Cristo Vive. Quero mandar um abraço aqui, uma participação do Nick Angelone. Ele manda boa tarde, Estela e Márcia. Ele quer uma bênção para a família dele. Estaremos orando, Nick, pela sua família, por você. Que esse primeiro louvor seja para o teu elevo espiritual. Ligadinha no programa está a nossa ouvinte de todos os sábados, ali de Linha Acontece, a Jô. Um abraço para você, Jô. E falando em Linha Acontece, tem a Rosana Dandolini também, que está sempre ligadinha no programa. Um abraço, Rosana, para você, para toda a sua família, tio Zeferino, tia Aldina, tio Romeu, a tia Dulce, que estão aí ligadinhos no programa. Um grande abraço para vocês. Ligadinha no programa também está a nossa ouvinte de todos os sábados, a Janete Saquete, ela que passou por uma cirurgia, está aí recuperando. Ela pede nossas orações para que ela venha se recuperar bem rápido, porque ela precisa, né? Porque ela depende do seu trabalho. E Deus vai ouvir a nossa oração, Janete. Continue nesta tua força. Deus está no controle de todas as coisas. Ofereço esse louvor para a nossa ouvinte ali do bairro São Luís, a Linda Mar, e o seu esposo Alceu, as suas filhas e a sua neta. Querendo dizer para você, Linda Mar, que Deus está no controle. Não perca a tua esperança, que a tua esperança seja acrescentada todas as manhãs, porque Deus é contigo. Amém?
3: Amém. Quem também está na escuta, como ela disse, todos os sábados eu estou na escuta. A irmã Maria ali de São Brás, estivemos ali fazendo uma visita. E como sempre, né? Aquela mulher com um sorriso largo, cheia de esperança, cheia de Deus, né? E canta junto com a gente, se alegra, fala em mistério com o Senhor. E ela disse que escuta todos os sábados. Ela assim, de vez em quando vocês lembram de mim, né? De vez em quando a gente está no programa, lembra, quando vê já passou, irmã Maria. Um grande abraço para a senhora, para a sua cuidadora, seu filho aí que mora junto e toda a sua parentela. Vai este primeiro louvor com José e Ricardo, Tua Santidade.

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3: Continuando com os nossos patrocinadores, louvando a Deus pela vida de cada um de vocês, temos conosco o seu Antônio Silvestre, a dona Etelvina Grigio, o Tino, que tem sua barbearia ali bem próximo ao Mercado Brina, o irmão Angelino Seno, Eletrolux, com Jacir e Eliezer ali no comando, né? Que Deus abençoe a cada um de vocês e todos os vossos funcionários. A irmã Irma e a sua filha Regina Selenger e o seu Oswaldo Cidade, que também está conosco.
4: 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Maria Rodrigues Cardoso, seu Dionísio Matias, um grande abraço. Quero mandar um abraço também aos anônimos. 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Então, nós estamos aí gratos a Deus pelos nossos patrocinadores que têm mantido essa programação no ar. Esse próximo louvor vai para você, patrocinador que está aí ligadinho no programa, ouvindo a programação, como o Eliezer e a Jacira, que estão todos os sábados ligadinho. Tem mais uma participação aqui. Boa tarde, peço uma bênção para minha irmã Maria Silvana dos Santos Rodrigues, que está no Hospital de Sombrio para fazer uma cirurgia. Quem pede é a sua irmã Iraci Maurício. Obrigada se for atendida. É um prazer atender você, ouvinte. É um prazer nós poder ajudar você na sua necessidade através da oração. Que Deus venha entrar com providência. Deus é um Deus de perto, é um Deus de longe. Deus, a gente ora aqui, ele pode entrar na UTI, aonde for necessário. Deus é Deus. E você que está aí ligadinho, precisa de algo, não fique envergonhado. Não deixa de receber a tua bênção, porque você fica pensando no que os outros vão falar. Se os outros não têm a tua bênção, não te preocupa. te preocupa somente com Jesus, que Ele é o autor e consumador da nossa fé, é Ele que responde, é Ele que nos abençoa.
3: Quero parabenizar aqui as irmãs que estão de aniversário no começo já desse mês. A irmã Zete, dia 2, a irmã Salete, dia 3. E temos também, se eu não estou enganada, a irmã Isabel, a Tata, que eles chamam de Tata, né? Também estão de aniversário nesse mês. Os nossos parabéns, que Deus abençoe grandemente. O churrasco, a torta, depois vocês mandam convite para nós, que a gente vai. Deus abençoe vocês, irmã Maria e irmã Zete, que são obreiros ali na Vila Progresso, juntamente com os seus que estão junto, irmã Márcia, irmã Estela, e fora os outros irmãos ali, que são obreiros da Casa do Senhor. Irmão Jair, que está sempre ali, né, Estela? Não perde culto, né?
5: E falar, irmão Jair, irmã Márcia, hoje é ele que ministra a palavra do Senhor ali na Vila Progresso, a partir das 19 horas, e você é o nosso convidado para estar lá conosco.
3: Olha, para nós vai ser um prazer, né? Saber que vai ter que tocar e cantar hoje. Ele é o nosso instrumentalista ali, e na parte do louvor. Louva Deus com a alma. É muito gratificante, né? Saber assim o desprendimento das coisas da terra e louva o Senhor por inteiro.
5: Amém.
3: Tem um texto aqui que está em minhas mãos que diz, e é verdade, a alma não morre, é eterna. Você só tem o direito de escolher a vida eterna enquanto está vivo. Após a morte, nada mais pode ser feito pela alma. Decida enquanto você ainda está vivo. Enquanto nós estamos vivos, nós vamos escolher ou a vida eterna, alimentar a nossa alma ou alimentar a nossa carne. Mas até chegar na morte, antes da morte, nós temos esse privilégio de lutar. Lutar contra, às vezes, nós mesmos. Porque nós mesmos, às vezes, queremos fazer as coisas que não agradam a Deus, por tentação. Mas a Bíblia diz que ser tentado não é pecado, é ceder à tentação. Que Deus venha ajudar a nossa cidade, a nossa geração, os nossos, a nossa descendência, que depois que nós partirmos desta vida, as nossas orações ainda surtam efeitos sobre aqueles que nós não vamos ver, porque vão ser os nossos bisnetos, tataranetos, e né, a nossa descendência, né? Não só a nossa descendência, mas a partir de todos que virão após nós. Porque a Bíblia diz que as nossas orações, elas não são jogadas ao vento. São colhidas no céu, a Bíblia diz, em odres, e ao seu tempo, ao tempo certo, ela vem e traz a resposta. Tem coisas que nós temos escolhendo lá da família da minha mãe, que nós sabemos que é a oração da minha mãe, é o tempo que ela dedicou a Deus, desde quando ela tomou a decisão de servir a Cristo, em 81. Ela faleceu já faz 20 e poucos anos, mas o tempo dela de vida foi um tempo de oração e dedicação ao Evangelho. E tem a oração dela que está sendo respondida agora, nesse período que a gente pode observar que só a oração dela mesmo, que nós não oramos por esse assunto que está sendo colhido nesta

0: Sul. E a Lúcia também está ligadinha, ouvindo a programação.
1: Amém? Vamos de louvor?
0: Vamos de louvor.
1: Com Gisele e Cristina, vem Jesus, vem.

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2: Eu quero ler uma palavra com você que está registrado no livro de Mateus, capítulo 7, o verso 24. Mateus 7, 24, que diz a palavra do Senhor, os dois alicerces. Todo aquele, pois, que escuta estas minhas palavras e as pratica, assemelhá-lo-ei ao homem prudente que edificou a sua casa sobre a rocha. E desceu a chuva, e correram rios, e assopraram ventos, e combateram aquelas casas, e não caiu, porque estava edificada sobre a rocha. E aquele que ouve essas minhas palavras, e as não cumpre, compará-lo-ei ao homem insensato que edificou a sua casa sobre areia. Desceu a chuva, e correram rios, e assopraram ventos, e combateram aquela casa, e caiu, e foi grande a sua queda. Amém? A palavra do Senhor aqui fala dos dois alicerces, né? Daquele que escuta as palavras do Senhor, que segue a palavra do Senhor. Ele é comparado, né, como aquele homem prudente que alicerça a sua casa sobre a rocha, que é a palavra de Cristo. Por isso que a gente vê hoje a humanidade toda destruída, distorcida, porque hoje, se tu olhar em qualquer templo, independente de placa de igreja, todas as igrejas, se nós olharmos as nossas igrejas hoje, nós vimos que estão vazias. Não se vê mais juventude indo para a casa do Senhor. Não tem mais aquele ensinamento, não tem mais aquele pai, aquela mãe que vai para a igreja e os seus filhos o acompanham. É por isso que hoje os lares estão destruídos, famílias sem rumo destruídas, juventude em drogas, prostituições, querendo saciar somente a sua carne e o seu físico e a nossa alma. Como nós vamos saciar a nossa alma? Como foi lido aqui, os dois alicerces, aquele que está alicerçado na palavra do Senhor, a sua casa, ela é edificada sobre uma rocha, pode vir vento, tempestades. Não vou dizer que quem serve ao Senhor não passa por lutas, tribulações, por enfermidades, necessidades. Tudo isso nós passamos também. Mas nós sabemos que tem um Deus que está no controle de todas as coisas. E Deus cuida, e Deus dá livramento, e Deus dá providência. No último instante da nossa vida, no último instante do nosso propósito, do nosso tempo, Deus vem e nos surpreende, porque Deus é Deus. Deus, ele tem prazer em cuidar dos seus. Mas aqueles que ouvem a palavra de Deus, que não estão nem aí. Quanto tempo faz que você ouve essa programação? Quanto tempo faz que você parou para escutar verdadeiramente o sentido da palavra de Deus? O que Deus fala? Qual é o significado da palavra do Senhor? Talvez você está aí com o rádio ligado, mas nunca parou para prestar atenção no que é mencionado aqui neste sábado, diante de uma hora de programa. Por isso que eu quero fazer uma pergunta: qual é o teu alicerce? Aonde tu tens alicerçado a tua casa? É sobre uma rocha onde vem o vento, temporais, e nada atinge, nada abala? Ou a sua casa está alicerçada sobre areia que qualquer vento, qualquer chuva balança e tira ela do lugar? Qual é o alicerce da sua casa? Onde você está alicerçado? Tem pessoas que não conhecem Jesus ainda, nem sabe por que Jesus morreu, não conhece a história de Jesus Cristo. Tem pessoas que não conhecem o amor de Jesus sobre nós, sobre a minha, sobre a sua vida. E para que viver num mundo de drogas, de prostituição, se nós temos um caminho tão glorioso, que é o caminho que é chamado Jesus Cristo? É o caminho da libertação, do amor, da misericórdia. Como mencionou a irmã Márcia, é a graça imerecida, é porque eu não merecia aquele sangue. Você não merecia o sangue de um inocente, mas ele manteve a sua palavra e foi até o fim. Não porque eu sou boa, não porque você é bom, não. Mas é a misericórdia de Deus sobre a minha e a sua vida. Eu quero dizer para você nesta tarde, se você não conhece Cristo, pegue a sua Bíblia e comece a ler. Não precisa ninguém te dizer aonde você deve ler, mas leia, leia a palavra, conhece a Jesus Cristo. Quando a gente compra qualquer coisa que a gente leva para dentro da nossa casa, ou quando você compra um carro, ou quando você compra uma roçadeira, lá vem um manual de instrução como devemos usar. Nós devemos parar, ler aquele manual para nós não errarmos, não fazer nada errado para que a gente não venha queimar um implemento, uma fritadeira, qualquer peça que a gente compra. A gente para ler. E sobre Jesus? Você não tem curiosidade de conhecer quem é Jesus? Você não tem curiosidade de parar e ler a palavra do Senhor e ver para que caminho que você está andando? Qual é a direção que a tua família está tomando? Onde estão teus filhos? Como está teu casamento? Como está a tua família? Aonde você tem alicerçado a tua casa? Se os pais estão alicerçando suas casas sobre areia, que quando vem o vento, a chuva pode derribar. Se você que é o pai, que é o espelho, você que é mãe, que é o espelho dentro da casa, já está alicerçando a sua casa sobre areia, como que você vai querer que seu filho, sua filha, venha alicerçar a sua casa sobre a rocha que é Cristo, se você não a conduziu a este caminho, se você não é a espelho a ser seguido? Às vezes eu me questiono, como um pai, como uma mãe, que vive no mundo das drogas, dos tráficos, incentivar o filho a percorrer o mesmo caminho. Que amor que você tem pelo seu filho? Que amor que você tem pela sua filha? Que futuro que você programou para a sua família? Aonde vai parar a sua geração? Qual é o fim da sua geração se está alicerçada sobre areia? Não sou eu, não é a irmã Estela que fala. Eu estou falando o que a Bíblia diz. Todo aquele, pois, que escuta estas minhas palavras e as pratica, assemelhá-lo-ei como homem prudente que edificou a sua casa sobre a rocha, e desceu a chuva, e correram rios, e assopraram ventos e combateram a casa, e não caiu, porque estava edificada sobre a rocha. E aquele que ouve estas minhas palavras e não as cumpre, compará-lo-ei ao homem insensato que edificou a sua casa sobre areia, e desceu a chuva e correram rios, assopraram ventos e combateram aquela casa e caiu. e foi grande a sua queda. É a palavra do Senhor que está dizendo. E a minha pergunta para você hoje é esta: aonde está alicerçada a sua casa? Aonde está alicerçada a sua família? Que você possa fazer uma reflexão da sua vida, da sua conduta, da sua família. Ver se verdadeiramente estás alicerçado sobre a rocha. E se você não estiver alicerçado sobre a rocha, ainda dá tempo. Você possa recuar, olhar aquilo que você errou. Jesus não está aqui para te condenar pelos seus erros, mas Jesus está aqui para dizer para você: eu sou a rocha, eu sou o alicerce. Se junta-se a mim, venha após mim, segue-me. É isso que Jesus quer dizer para você hoje. Ele não está aqui para apontar os nossos erros, aquilo que fizemos de errado. Jesus, ele é amor, ele veio para perdoar, ele perdoa teus pecados. Jesus quer sarar as suas feridas, Jesus quer te abraçar. Jesus quer ser o teu socorro neste dia de angústia, aquilo que está lhe afligido. Jesus quer ser a tua rocha. Que você possa meditar nesta palavra. E que, se você ainda não meditou na palavra de Deus, que você possa meditar e conhecer a palavra do Senhor e seguir a Cristo e alicerçar a sua casa sobre a rocha. Porque mesmo vindo vento, tempestade, a tua casa não vai cair, porque Cristo é que cuida da nossa casa. Que Deus abençoe grandemente a sua vida, que você possa ter uma oportunidade de abraçar a sua família e levar sobre a rocha, esta rocha que é Cristo, que Ele quer cuidar da sua casa e da sua família.
3: Amém. Que Deus abençoe grandemente a todos os nossos amados ouvintes. E nós vamos com um hino, Valesca Maísa, Dias de Guerra.

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0: Chega o momento da oração, vamos orar por Maria Cecília e Vitória, Vera, Diogo, Matheus, Cleusa. Orações por todas as autoridades, pelos missionários, pelos nossos patrocinadores, pelo Beto Favro, Dalci Monteiro, Linda Mara, Alceu, Janete Saquete, Juventino Pinto, Nick Angeloni Família, Maria Silvana dos Santos Rodrigues, Iraci Maurício, Judite e Família ali de Timbé do Sul, a Ana, a Cíntia e o Saldi.
1: Também estaremos orando pela irmã Maria ali do São Brás, que Deus venha trazer vitória para a sua vida, irmã Maria, e a todos que lançaram sua petição, sabendo nós que nós não temos este poder, mas nós temos a nossa boca para interceder por vocês. Porque quem faz a obra, quem traz o milagre é Deus. Vamos orar juntamente conosco? Senhor nosso Deus e nosso Pai, nosso amado Salvador, estamos aqui, Senhor, representando, Senhor, a cada pedido que foi lançado aqui nesta tarde. Não conhecemos, Senhor, mas o Senhor o sabe. E nós clamamos, Pai, por cada vida, por cada necessidade, Senhor, que o Senhor tem contemplado. Venha trazer, Senhor, a vitória, a solução. Venha trazer o milagre da cura nessas vidas, Senhor, que a qual estão até desenganadas da medicina. Paizinho querido, vem trazer salvação. Que essas almas venham sentir o gozo de sentir a Ti, de ofertar o melhor a Ti. Pai, que tenham a experiência de entender o grande milagre da salvação. Paizinho querido, que de nada adianta nós vivermos aqui se não tivermos a certeza de estarmos contigo no partir da nossa vida. Pai, que todos venham ser alcançados por esta graça. Que o teu amor venha surpreender a cada ouvinte, a cada pedido que chegou até nós nesta tarde. E em nome de Jesus é que nós clamamos. Amém. Entrou em contato conosco o Josenir, ali de Jacinto Machado. Um grande abraço para você, que Deus abençoe a sua vida. Agora, no finalzinho do programa, este hino vai ser inteiramente para você e para sua família.
0: Chegamos ao término dessa programação. O nosso tempo é tão pequeno, né? Tão corrido, mas eu louvo a Deus por esses minutos que Ele nos dá de poder entrar dentro da sua casa. E agradeço por você nos ouvir. E eu sei que Deus falou com você fortemente. Convido você a sintonizar no próximo sábado, no mesmo horário, e que a nossa semana seja abençoada por Deus.
1: Amém. Que a paz de Cristo seja abundante aí na vida de cada um de vocês, de nós. Vamos para a casa do Senhor, louvar a Ele por mais uma semana. Tem culto na Vila Progresso hoje, tem culto aqui na sede amanhã, com participação do círculo de oração. Não fique em casa. Dê o seu melhor para o Senhor, assim como todas as forças que você reúne para trabalhar, para fazer aquilo que está no seu alcance. Temos que nos esforçar para fazer isso. Então te esforce, vá na casa do Senhor. E até no próximo sábado, se Deus permitir para nós.

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4: São 14h em ponto, tempo instável na cidade de Turvo. Iríamos receber no banco de bar Isa Matos nesta tarde de sabadão. Porém, né, a Isa Matos, ela está com resfriado, está com gripe. Essa gripe, infelizmente, acabou afetando a sua voz e ela não pôde se fazer presente no banco de bar de hoje. Mudanças climáticas, né, gente? Isso acontece aí e todos nós estamos suscetíveis a esse tipo de acontecimento. Então, devido a isso, vamos reprisar o programa de hoje. Hoje a gente conta aí com ele, Igor Zanotto, reprise de programa.
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0: Legal, meu povo, estamos chegando por aqui para mais uma edição do programa Banco de Bar, valorizando músicos, artistas da nossa região. Hoje é sabadão, dia 14 de março, após aí sexta-feira 13, né? Um dia aí não muito propício para os supersticiosos. Falei para os supersticiosos, né? Mas já passou, já estamos aí no dia 14. 14:02, mais 2 minutos, 26 graus é a temperatura aqui na cidade de Turvo. O tempo é parcialmente encoberto. 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Nosso convidado de hoje, diretamente da cidade das avenidas, Araranguá, ele, Igor Zanotto. Igor, boa tarde, seja bem-vindo aos estúdios aqui da 94, seja bem-vindo ao Banco de Bar.
1: Boa tarde, JP.
0: Boa tarde, JP. Só um pouquinho, que o microfone não é o que eu liguei. Fizeram algumas mudanças aqui, agora eu vou ligar o certo. Pronto, pode falar. Não, ainda não, rapaz, cadê? Fala. Agora chegou. Agora...
1: Achamos o guri agora.
0: Agora achamos.
1: O guri é rápido nos dedos aí pra arrumar o negócio. Muito bom. Boa tarde, pessoal aí, ouvintes da Imigrante. Boa tarde, JP. Obrigado novamente aí por mais essa oportunidade de estar aqui novamente na rádio, né? Muito bom estar aqui com vocês hoje, apresentar um pouco do meu trabalho. Aí, vindo diretamente de Araranguá aí, faz pouco tempo que eu tô pra cá. Mas Igor Zanotto com vocês aí, pessoal, quiser pedir música rapidinho aí, a gente faz aí também, parceiro.
0: Eita, maravilha. Como ele falou, né, faz pouco tempo que ele reside em Araranguá, porque o Igor, ele é natural de qual cidade?
1: Olha, eu sou natural de Sara, na realidade.
0: Ah, mas, da Sara?
1: Sim, mas eu morei em muitos lugares. Eu morei em bastante lugares no Rio Grande do Sul, Santa Catarina, meu pai se mudava bastante, né? Aí a gente tinha esse diferencial aí, a gente sempre levava música pra tudo quanto é canto, desde meus 12, tocando com meu pai.
0: Ah, deixa eu entender a história. Vocês migravam devido à música, então?
1: Isso.
0: Ah, teu pai tocava em banda, e você também?
1: Isso, eu tocava com ele.
0: Ah,
1: a gente
0: tá.
1: Tinha uma dupla.
0: Oh, que bacana, que bacana. Então esse teu instinto musical veio no sangue já?
1: Veio, pai. O pai sempre gostou de tocar gaita e violão e tal. O forte dele é gaita bastante, o pessoal gosta bastante.
0: É certo.
1: O nome é virado.
0: E tu foi fazer carreira solo e o teu pai também tá em carreira solo?
1: Não, o pai parou agora.
0: Parou?
1: O pai parou.
0: Cansou?
1: Casou bem agora, bem casado. A Ju, minha madrasta aí, o vó do Theo. Deu uma paradinha, agora tá morando pro Arroio, tá mais sossegado.
0: Ah, na praia, pescando.
1: Isso, bem tranquilo, Aproveitando a aposentadoria, né?
0: Oh, maravilha, tá certo. E o Igor, né, ele tem um grande diferencial, que ele toca violão e também toca gaita. Isso é sempre intercalado nas apresentações.
1: Isso aí. Isso aí eu gosto de tratar bastante isso, né? Quando eu comecei, eu foquei no violão, cara. Só que o pessoal sabia que eu tocava gaita. Daí o pessoal sempre pedia. Eu disse, por que não? Vamos colocar gaita então, né? Daí eu comecei a focar um pouco mais. Diferenciar bastante também a interação. Eu gosto de interagir bastante com o público. Fazer o pessoal cantar e dançar. Isso me traz um pouco da minha cancha de baile, que eu toquei bastante com o pai, né? O pai me deu bastante experiência nessa área aí, de animar a turma e interagir bastante. E gaita e violão, eu aprendi o basicão com ele e o restante o cara vai aprendendo, né, na vida. O cara vai se esforçando aí e evoluindo cada vez mais.
0: É isso aí. E nas tuas apresentações, geralmente 50% do tempo é no violão e 50% na gaita ou não?
1: Depende, que nem eu mencionei, a interação é bastante com o público, né? Então dou analisado o que o público tá curtindo mais, se é mais sertanejo, se é mais gauchesca, se é um pouco pagode, um pouquinho mais voltado pro estilo rock, MPB e tal. Eu gosto de analisar bastante, eu tenho um olho analítico bom e rápido pra ver isso, né? Porque, querendo ou não, como o meu diferencial é animar a turma, é interagir com a turma, eu tenho que ver se a galera tá gostando ou não, né? Daí eu troco de estilo. Às vezes eu fico mais na gaita, tem show que eu fico praticamente todo na gaita. E tem shows que eu fico praticamente todo no violão. É bem aleatório, assim.
0: Entendi. Depende muito do público que se faz presente.
1: Isso.
0: Show de bola. Olha só, gente. O nosso WhatsApp está ao seu inteiro dispor no 98826-1042, né? Então, bora pra cima. Grande abraço aí pro Dunga, tá ouvindo a gente, o Dunga do Musical Império. Abraço, irmão, tudo de bom, hein? Igor, bora de música então?
1: Vamos fazer.
0: Vai começar com o violão ou vai começar com a gaita?
1: Vamos começar com o violão, deixar o pessoal na vontade.
0: Opa, então tá, mete bala.
1: Quero ver assim então, ó.

0: Maravilha! Igor Zanotto, já começando com um modão por aqui. Grande abraço para o Silvano Deprá, está interagindo através do WhatsApp. Boa tarde, JP. Boa tarde, Silvano. Ah, essa eu tenho certeza que sai daqui a pouquinho. Tenho certeza absoluta. Sabe qual foi que ele pediu?
1: Na gaita?
0: É.
1: Já sei, já. Vai ser com certeza o Fundo da Grota.
0: Aí.
1: Mais pedido do sul do Brasil.
0: Ah, tenho certeza que nas apresentações, se tu não tocar, o pessoal vai lá e pede, né?
1: É, tem dias que vai 3, 4, 5 vezes na noite.
0: Entre o Fundo da Grota, quais outras também que o pessoal sempre pede, o Igor?
1: Na gaita?
0: Gaita, violão.
1: Cara, então, é que depende do público bastante, né? Mas Fundo da Grota, em todos os shows que o cara toca, o pessoal pede. Pede bastante modão, o pessoal gosta bastante de modão. E... Bah, de caminhonete branca também é outra que é bastante pedida. Eu vou fazer as duas hoje, mais no estilo gauchesco aí, porque caminhonete branca na região o pessoal curte bastante, né?
0: Perigosa e Linda também,
1: Perigosa e Linda também, eu faço bastante. Às vezes o pessoal esquece de pedir, mas é uma música que fez muita fama, né? E o pessoal canta, cara. O pessoal às vezes esquece, mas o pessoal canta. Tá no repertório também, sempre faço.
0: E fora esses estilos sertanejos, esse estilo gauchesco, tem no repertório também um pop, um rock, um reggae?
1: Olha, não é o meu forte. Como eu vim do bailão, meu forte é mais estilo assim mesmo. Eu sempre fiquei no bailão até os meus 18, que eu tocava com meu pai. Então era gauchesca, bandinha, cachaca, de tudo um pouco, né? Não me especializei mais tanto, não foquei tanto. Eu foquei só nas músicas que mais pegava no bailão. Aí, depois, quando eu comecei a fazer carreira solo, logo após ali a pandemia, não lembro se foi 2020, por ali, comecei a cantar e tocar gaita nos acústicos. Aí eu foquei no sertanejo, universitário, das nove, modão. Foquei bastante nessa área aí. Daí eu peguei uma mescla de tudo. Depois que eu vim pra cá, a região praiana, o pessoal escuta bastante. Lá na Serra não escuta tanto. Lá é mais na Serra Gaúcha, de onde que eu vim, né? Eu morei 8 anos em Farroupilha. O pessoal tá meio perdido na conversa aí. Às vezes o cara fica um pouquinho aleatório. Mas depois que eu vim pra cá, assim, eu tirei alguma coisinha de rock, anos 60 ali, pagodinho, pop, mas é bem estreito, é um repertório bem estreito mesmo. É só pra dar uma quebrada, às vezes, no meio do show, assim.
0: Perfeito, entendi, Igor. E com relação à agenda de shows, hoje você está aqui, ao vivo, através das ondas da 94FM, e logo mais à noite, tem compromisso?
1: Sim, hoje à noite eu toco na Pácio, lá em Sombrio, casa muito bonita, aliás, convidar o pessoal de Sombrio Região, e quem quiser comparecer lá hoje, lá, música ao vivo com o Igor Zanotto, acho que vai ter uns amigos meus lá também fazer uma participação lá, se quiser aparecer lá também, JP, convidadíssimo, se não tiver show hoje também, né,
0: Guri? Hoje eu tenho na Central.
1: Na Central, ah, show, show. Show de bola. Fim do mês eu tô lá na Central também.
0: Oh, que bacana. Abraço lá pra Gisele, pro Luciano.
1: Um abraço pessoal lá. Agradecer imensamente, né? Comecei aqui na região graças à tua ajuda, né, meu amigo JP? Oh,
0: imagina.
1: Comecei ali na Central, aí o boca a boca foi longe, né? Agradecer umas casas que eu tenho participação direta e a Central eu toco direto lá. Tenho também a Caverna do Barba, um abraço pro Cassiano aí.
0: Abraço.
1: Ali do Timbé ali, gente boa demais. Toco amanhã também lá na Los Gringos, lá no Arroio do Silva, lá no Tablado, acho que é, né? No Tablado que tem lá, no Praça Central lá. Essas casas aí que eu tenho bastante parcerias, o pessoal me chama direto, graças a Deus. E é isso aí, hoje à noite, em Sombrio, na Pácio, Gastropub. E amanhã lá no Los Gringos, no Arroio do Silva, quem quiser comparecer aí, vamos fazer a festa junto.
0: Que bacana, gente, que bacana. Geralmente, quantas apresentações ao mês?
1: Ah, varia bastante do mês, né? Mas tá bem bom, tá entre 13 a 18 apresentações no mês, assim, tá mais ou menos nessa faixa. Entre 10 e 20, tem mês que dá mais fraco, tem mês que dá bastante, graças a Deus, mas nessa faixa sim.
0: Show de bola, bora com mais moda então?
1: Bora, vamos fazer mais moda. Vou fazer assim, ó. Fazer um... pagodinho, pessoal, assim, ó.

0: Bom demais, Igor Zanotto, nosso convidado de hoje. Grande abraço aí pro Neri, tá ligadaço com a gente, tudo de bom. E o Dunga e o Neri estão fazendo a seguinte pergunta, por quê? Porque eles estão há vários anos aí na música, né, envolvidos nesse segmento. Estão perguntando o nome do teu pai.
1: Ah, o Carlos, ou já uma... É que o pai, como eu disse antes, comentei antes, a gente se mudava bastante, então provavelmente o pessoal ainda não conhece, tá? Mas meu pai tá por aqui faz uns 5 anos. Eu tô há 3, ele tá uns 5 anos. Então, ou conhecem ele por Carlos.
0: Certo.
1: Ou Zanotto Show. Ou lá nas antigas, uns 10 anos atrás, quando ele morava na região que tocava bastante, era Rodrigo o nome dele de artístico.
0: Mas
1: o nome
0: certo.
1: Dele é Carlos.
0: Tá
1: artístico
0: bom, então.
1: Era Rodrigo.
0: Respondida a pergunta aí, grande Dung e também grande Neri. Olha, ele pegou a gaita, gente. Vai sair agora uma moda gauchesca. Mas primeiro eu vou pro intervalo comercial e volto já já. Segura aí.
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0: Maravilha, maravilha, meu povo, 2:20, 2:20. 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Seguimos neste sabadão. E a partir de agora, gaita ronca com ele. Igor Zanotto, é contigo, guri.
1: Vamos fazer assim, então, a pedido ali do parceiro no WhatsApp.

0: Bom demais! Do fundo da grota com ele, Igor Zanotto, neste sabadão, dia 14 de março, metade do mês já, né, gente? Vamos seguindo por aqui até as 3 da tarde, uma hora de programa, uma hora de música ao vivo e aquele bate-papo pra lá de especial. Ô, Igor, me diz uma coisa. Você com média de 13 a 18 shows por mês, você vive exclusivamente da música ou exerce também outra atividade?
1: Então, quando vem pra cá... Eu gosto de dançar bastante, né? Encontrei a minha esposa no baile, quando a gente dançando, né?
0: Que bacana!
1: Abraço pra minha esposa que tá ouvindo aí, Thaís. E o meu pequeno de 6 meses, faz 6 meses hoje. Telzinho tá ouvindo também a rádio com a mamãe e...
0: Que legal!
1: Um abraço pros dois, um beijão. Então, a gente dançava um estilo lá em Caxias que foi criado em Porto Alegre, o maxixe. Tá, o pessoal que conhece aí, não conhece, pode pesquisar a nossa página lá no Instagram, Essência Maxixeira. Segue nós lá, dá uma olhadinha de como é que é o maxixe. Aí eu vindo pra cá, cara, e o pessoal aqui na região tinha alguns que dançavam. E a gente começou a dançar aí no baile só pra curtir, fazer vídeo, postava, só pra colocar no nosso Instagram. O pessoal se interessou e pediu pra gente dar aula. Como eu já tinha a didática de ensinar, que eu já sou professor de instrumento há uns 10 anos, um pouquinho mais de violão, gaita, teclado, eu puxei a didática do instrumento no, na dança. Que eu dançava bem, só que eu nunca tinha ensinado ninguém, porque é diferente o cara fazer uma coisa e ensinar.
0: Sim.
1: Só que eu trouxe a didática do ensino do instrumento. E começou a dar certo. Deu bastante

0: para abrir projetinho de aulas de gaita, cara, porque é poucos professores de gaita na região. Se eu não me engano, tem um professor aqui em Turvo, né? O Turvo tá bem embarcado.
1: Tem
0: Mas
1: o Sérgio Ricardo Zilli.
0: tem, eu fiquei sabendo. Mas, cara, na região, nas outras cidades não tem, às vezes não tem. Em alguns lugares vou montar uns projetos aí que vai ser bom aí para todo mundo aí.
1: Que bacana. E tem muitas pessoas, né, que querem aprender um instrumento, a gaita. Então, tá
0: Exatamente.
1: aí a tua sacada. Show de bola.
0: Com certeza.
1: Então,
0: Vivendo da música.
1: Araranguá e Sombrio, você dá aula
0: De machixe, de
1: de
0: dança.
1: maxixe, também toca, e agora com esse projeto de aula de gaita.
0: Isso aí. É isso aí.
1: Então tá, quem quiser te
0: Muito
1: seguir
0: bom.
1: lá no Instagram, é o Essência Maxixeira e também Igor Zanotto.
0: O Igor Zanotto. O Igor Zanotto, Igor com I, Zanotto com Z e 2T. E o pessoal também que tiver interesse aí contratar para eventos aí, shows, aniversário, balada e as casas da região que estão ouvindo a rádio aí, imigrantes. É 489-9807-0751. 9807-0751. 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
1: É claro que ao final do programa ele também vai estar repetindo aí as redes sociais e também o telefone de contato. Bora pra frente, 12h29, bora roncar a gaita novamente?
0: Bora, vamos fazer aquele mais um sucesso, parceiro.

0: Caminhonete branca. Bora lá, gente, no 988-261042. Quero ver você participando, mandando aquele abraço e até pedindo sua música aí para ele, o Igor Zanotto. Igor, ia te fazer um pedido, mas pode ser depois.
1: Pode ser, pode ser.
0: A Perigosa Linda, pode ser depois?
1: Pode, com certeza. Na HT depois.
0: Ô, maravilha, então. Bora para mais um intervalo comercial? A gente volta já, já.
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3: Legal, já estamos de volta, 2:35, seguindo com a força da Copersul, com as marcas do Campo Forte e também Jaguar Proteção Veicular. Meu querido, o que, que vai sair agora?
4: Então, fazer alguma coisa no violão, né?
3: Mas mete violão, ficha.
4: Daqui a pouco nós voltamos pra gaita, pessoal que gosta de gaita bastante aí.
3: Vamos intercalar.
4: Fazer um pouquinho de tudo que eu faço no show, então.

0: Farrapinho e Foguete, na voz aí do Igor Zanotto. Ô Igor, sei que já faz tempo aí que tu tá na estrada, em shows, apresentações, fatos engraçados, fatos inusitados que já aconteceram contigo.
1: Pá, e agora, homem? É que nem tu pedir uma música pro cara em cima da hora, assim. Pede uma música aí pra mim. Pede uma música aí, o cara dá um branco na hora, viado. Mas, nossa, acontece bastante coisas, cara, bastante coisas mesmo. Esses dias, o que foi que aconteceu? A maioria dos casos que acontece com nós cantor, né? É o cara esquecer a música e trocar, sempre. Esse é um fato inusitado, o cara ri depois. Muita gente não percebe, esse que é o mais engraçado, né? Mas agora, se tu me fizer essa pergunta mais pra frente, eu lembro de outra coisa, mas ficou muito em cima da hora pra me responder. Não,
0: tranquilo, tranquilo. Mas que tem, tem.
1: Tem, bastante, bastante. Aliás, é uma das coisas que a gente, como tá no ramo da música, vem bastante pra fora. E outra, o pessoal que vai prestigiar a gente e tal, às vezes cuida o que vai fazer durante o show, porque quem mais observa no baile, no show, é o músico, tá? O músico
0: Exatamente.
1: Observa todo mundo, parceiro.
0: Exatamente. Mundo. Uma vez eu tava em uma apresentação no show e tinha um casal bem do meu lado, mas bem pertinho. E eu não tava cantando, tava fazendo a base. E uma hora, um falou pro outro uma proposta...
1: Indecente,
0: de cunho sexual. Cara, eu não consegui cantar naquele momento, cara. Me deu um ataque de riso. E o casal olhou pra mim, não sei se perceberam que eu havia escutado, mas ficaram olhando.
1: Lembrei de uma, cara. Agora que tu falou agora. Lembrei de uma. Tava tocando lá no Cabana Rota em Timbé. Também toco lá de vez em quando, lá. Parceria fechadona lá com os guri. Cara, um dia, tava tocando eu e meu baterista, né? Lá. E não sei o que deu, que eu olhei pra direção na rua. Tinha chegado um cara de caminhoneta. E ele desceu rápido pra comprar uma bebida, porque ali na cabana é conveniência também. Sim. O pessoal chega só pra comprar bebida e ir embora. E tem uns que ficam ali pro lanche e tal, família e tal. E veio um cara de bicicleta logo em seguida, que o cara tinha saído da caminhonete, que ele ia voltar. O cara da bicicleta deixou a bicicleta do lado do motorista, cara. Na hora que o motorista saiu, ele foi virando pra entrar dentro da caminhonete, mas não olhando pra caminhonete, olhando pros amigos dele, assim, meio que dando tchau. E eu na hora olhei, esse cara deu um tropeção, cara. Ele procurou os pés pra ver se ele conseguia achar. Homem do céu, não aguentei, eu tive que parar o show. Tive que parar, ele deu risada ali à vontade ali. Eu até dei um grito assim, ô parceiro, tudo bom aí? E o cara saiu dando risada dentro do carro.
0: É impossível não rir, é impossível.
1: É impossível.
0: Muito bom, vamos seguindo por aqui então, 19 minutos faltando para as 3. O que que tá chegando aí agora, Igor?
1: Vamos ver, vamos mais um... Vamos fazer um modão?
0: Cara!
1: Também sai bastante no show assim, o pessoal pede bastante. Assim.

0: 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Quem não tem dinheiro pra comprar um vidro de velho barreiro, parceiro. Judia!
1: Bom demais! Segura aí que a gente volta em instantes.
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4: Legal, gente, 13 minutos faltando para as 3 horas da tarde, 26 graus e a temperatura. Bora seguindo por aqui, com muita alegria, muita música e aquele bate-papo show de bola com o nosso convidado de hoje, Igor Zanotto, diretamente de Araranguá. Igor, me diz uma coisa, tem mais projeto aí pintando na cabeça, saindo do papel? Fala pra gente.
5: Tem, cara. Agora como... já tô começando a fazer mais nome aqui na região, vendo forte lá da Serra Gaúcha. O cara começa numa região nova, o cara começa do zero, não adianta. Já dei uma estudada na região, o que que falta, porque o cara tem que sempre estar inovando aonde falta, né, parceiro? O diferencial do cara é sempre esse, o cara fazer coisa diferente. Então, eu tô com novos projetos aí nos shows, tá? Fazer uma interação um pouco maior com o público, uma interação mais íntima assim com o público. Coisa de botar o pessoal cantar junto. Essa é uma ideia assim que não é original, mas não vem do pessoal fazendo na região. Eu já faço isso nos meus shows, mas de forma mais assim, meio bruta. O pessoal vem cantar comigo ali, dou o microfone ali, vem do lado, às vezes. Mas eu vou fazer um negócio um pouquinho mais organizado nessa parte assim, no meu show. Vai ser um pouco mais diferenciado. E também... quero lançar, vou gravar música nova esse ano aí, composição própria. Ainda não tem data estipulada ainda, mas a ideia é recente. Mas já tem algumas músicas já escritas aí pra já sair esse ano aí.
4: Que legal, é compositor também.
5: Alguma coisa sai.
4: E qual a pegada, qual o teu pensamento? Mais romântica, mais voltada pra festa? Como é que vai ser essa pegada desses lançamentos?
5: Então, cara, a minha ideia é no sertanejo, né? Né, sertanejo? O que mais vende hoje em dia é sertanejo. E eu gosto bastante do que é sertanejo também. Então, até as músicas que eu já compus, é bem na pegada mais sertaneja, assim, mais romantizada. Aquele clássico sertanejo, ou largou, ou tá apaixonado. É um dos dois, né? É, nesse estilo, assim, vai ser uma das músicas. E a outra um pouquinho mais puxada pra um... mais um sertanejo pop, sabe? Mais pegadinho, sabe? Sim.
4: Então são duas.
5: É, pra ser, eu vou meter umas duas já esse ano já.
4: Já tá definido o nome delas?
5: Não, não. Eu tenho o nome, mas eu ainda vou dar uma estudada pra ver se eu consigo o um nome melhorzinho.
4: É. Então é pra gravar esse ano. Esse é o projeto.
5: Esse é o projeto, esse é o plano. Uhum. Tá. Acho certo. Que a minha mulher nem tinha comentado com ela, mas foi ideia tão recente que nem deu tempo de conversar. Agora ela tá ouvindo.
4: Tá sabendo pelas ondas da rádio agora, né?
5: Isso aí.
4: Então tá, com certeza vai dar certo. E assim que a música estiver prontinha, por favor, encaminhe aqui pra gente que a gente vai veicular na nossa programação.
5: Agradeço imensamente a parceria com Imigrantes aí, sempre.
4: Tamo junto sempre. Vai ser o meu pedido agora?
5: Vai ser com certeza, né, irmão? Daquele jeito assim, ó. A pedida, então, perigosa. Na vaneira do Igor Zanotto, assim.

0: Tá aí o som da perigosa e linda com ele, Igor Zanotto. O programa tá chegando ao final, mas bora de mais moda então?
1: Bora, bora, podemos fazer assim. Vamos fazer um modão então na gaita, assim também sai.

0: Legal, eita, moda boa! Isso sim, né? Grande Igor Zanotto. Então, chegamos ao nosso final, mas vai ter a saideira, tá? Ah, vai fazer a saideira no violão. Igor, obrigado. Passa novamente aí os contatos, o Instagram.
1: Ô, oh, show de bola. Eu que agradeço imensamente estar novamente na Imigrantes aí. Quando precisar de novo, só chamar meu gurizinho, tamo junto. Agradeço. Pessoal lá no Instagram, arroba o Igor Zanotto, tá? O Igor Zanotto, Igor com I, Zanotto com Z e 2T. Adiciona nós lá, dá aquela moral pra gente. Tem agenda de shows, tem um pouco do meu trabalho lá. Também tem um portfólio, quem quiser aí contratar para eventos, pode me chamar por lá. Ou quem quiser um pouquinho mais fácil aí pelo WhatsApp, 489-9807-0751. 9807-0751. Chama lá Igor Zanotto lá, atendimento especial aí, parceiro.
0: Chegou uma participação aqui no meu WhatsApp particular. Opa. Esse cara aqui tá te mandando um abraço, o Elton.
1: Ô, parceirão dos eventos aí que a gente faz, aí o pessoal tá sempre junto, hein? Abraço, meu gurizinho.
0: Tudo de bom, abraço pra ti, Elton, também pra Roberta. Então tá, gente, eu tô de volta na segunda-feira, se Deus quiser, e eu tenho certeza que ele quer. Beijo, abraço, pra finalizar, tem mais. Igor Zanotto.
1: Saideira assim que eu faço sempre no meu show.

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2: 3:11.
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1: 3:16.
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1: 3:37.
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1: 3h42.
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1: 3:46.
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6: 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Edital de convocação de Assembleia Geral Extraordinária. Considerando a negativa do presidente do Conselho de Administração para a convocação da Assembleia Geral Extraordinária para alteração do artigo 34, que proíbe a reeleição de cargos no órgão executivo da cooperativa, o Conselho Fiscal da Sersul, Cooperativa de Geração de Energia e Desenvolvimento, por seu coordenador, senhor Helder Pissetti, no uso das atribuições que lhe confere o artigo 21, parágrafo 1º do Estatuto Social, convoca seus associados, que nesta data totalizam 12.356 em pleno gozo de seus direitos sociais, para se reunirem em Assembleia Geral Extraordinária a realizar-se no dia 18 de setembro no Centro de Eventos Professora Iria Angeloni Carlesse, localizado na Rua Raul Manfredini, número 900, bairro Cidade Alta, município de Turvo, para deliberarem sobre a seguinte ordem do dia: reforma do Estatuto Social com a alteração do caput do artigo 34 para suprimir a expressão "e é vedada a reeleição para os cargos de presidente, vice-presidente e secretário" e incluir "permitida uma única reeleição". Quórum de instalação. Em conformidade com o artigo 22 e artigo 26 do Estatuto Social, a Assembleia instalar-se-á em primeira convocação às 17 horas, com a presença de 2/3 do número de associados. Segunda convocação às 18 horas, com a presença de metade mais um dos associados. Terceira convocação às 19 horas, com a presença de no mínimo 10 associados. Notas importantes. Associados que desejarem compor comissão de fiscalização coordenada pela FECO-ORIUSC poderão inscrever-se até 5 de setembro de 2026 na sede da cooperativa, no período compreendido entre 8 da manhã e 17 horas e 30 minutos. A deliberação sobre a reforma do artigo 34 no Estatuto exige a participação mínima de 10% dos cooperados ativos e em pleno gozo de seus direitos, artigo 74 do Estatuto, e o voto favorável de 2/3 dos associados presentes, artigo 33, inciso do Estatuto. Não poderá participar da Assembleia com direito a voto ao associado que tenha sido admitido após a data de publicação deste edital ou que esteja em débito com a cooperativa. Artigo 21, parágrafo 2º e artigo 58 do Estatuto. Após os debates e manifestação daqueles que quiserem fazer uso da palavra, a Assembleia será suspensa e a votação será realizada no dia 19 de setembro de 2026, de forma presencial, iniciando às 8 horas da manhã, com término às 17 horas, sendo vedado o voto por procuração. Artigo 58, parágrafo 2º do Estatuto. Os cooperados com direito a voto poderão participar da Assembleia Geral em seus respectivos municípios nos seguintes pontos de votação: Turvo, Escola de Educação Básica Jorge Schutz, Avenida Municipal 1129, Centro, Meleiro, Escola de Educação Básica de Meleiro, na Rua 7 de Setembro 600, no Centro, Timbé do Sul, Escola de Educação Básica de Timbé do Sul, Rua Paulo Francisco 230, Centro, Morro Grande, Escola de Educação Básica Ana Machado do Altoé, Rua Artidoro Rosso, Centro, em Ermo, Escola de Educação Básica Pedro Simon, na Avenida Pedro Simon, 655, no centro. A cédula de votação conterá apenas a opção aprovar para autorizar a reforma do artigo 34 ou reprovar para rejeitar a proposta de alteração. Após o término de votação, haverá a escrutinação dos votos nas respectivas secções e a proclamação do resultado da Assembleia será feita pelo coordenador do Conselho Fiscal no Centro de Eventos, professora Iri Angeloni Carlesi, localizado na Rua Raul Manfredini, número 600, bairro Cidade Alta, em Turvo. O edital está assinado por Helder Pissetti, coordenador do Conselho Fiscal, Ronaldo Sávio, secretário do Conselho Fiscal, e Alencar Daniel Salvaro, membro do Conselho Fiscal.
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5: Você sabia?
7: Duas cidades italianas disputavam poder quando soldados de Modena roubaram uma vasilha de madeira da rival Bolonha. Ofendidos, os bolonheses declararam guerra. Após dias de batalha, milhares morreram, tudo por conta de um balde. No fim, Modena venceu e mantém até hoje a vasilha como troféu no topo da Torre Ghirlandina. Um conflito bizarro, mas que sobrevive como lenda local e símbolo de rivalidade medieval.
5: E essa informação, você já sabia?
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0: Vamos fazer mais um que eu gosto. 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Essa nós já cantamos demais nos botecos aí, meu filho.
1: Pra relembrar Chitãozinho, Chororó e Bruno Marrone. Resenha Cleber e Cauã.
0: Você vê esse meu jeito.

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2: 4:17.
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2: 4h20.
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0: Mato Grosso e Matias, aê!
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1: 4:44.
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1: 4:48.
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8: Ó. Presta atenção nessa aqui, ó.

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3: 5 e 10.
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9: 5:30.
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1: Vamos lá! 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
1: Solange Almeida.

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1: 6:11.

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1: 6h51.
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1: 8:20.
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4: 8h49.
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